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4: Detonando tudo, Pedro Palma, emocional.

0: Quem curtiu mais uma sequência com a gente aqui com o melhor som pop, fechando mais um bloco com Hilary Duff, Whiffer for Tennis, ainda teve Lorde com Green Light, Clean Bandit, Zara Larsson também nesta sequência, Symphony foi a canção, e ó, eu sigo com você aqui, hein?
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0: Detonando tudo, é claro.
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0: Sensacional, mais um bloco aqui de sucessos no nosso Detona Mix, Magic Road, ainda teve The Killers, Boy e Dua Lipa, Illusion, detonando tudo,
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4: Expresso de Notícias no ar, é você bem informado de hora em hora. Hoje é terça-feira, hoje é dia 30 de junho, ano 2026. Diego Soares junto com você, trazendo as principais informações. Brasil envia mais de 35 bombeiros à Venezuela para reforçar resgates. Este foi o quarto voo com ajuda humanitária, depois dos tremores. Novo desenrola mira quem está com as contas em dia. O presidente Lula e o ministro da Fazenda, Dário Duriga, anunciaram nesta segunda-feira o desenrola adimplentes. O novo programa mira pessoas que estão com as contas em dia, mas que têm dificuldade para conseguir empréstimos e enfrentam altas taxas de juros. A Polícia Militar de São Paulo prendeu dois homens de 40 e 52 anos por suspeita de participação no ataque ao tenente da rota Ronickson Pimentel dos Santos no último sábado, dia 27. A tentativa de execução aconteceu em São Caetano do Sul. Eles foram levados ao departamento de homicídio da Polícia Paulista e vão passar por audiência de custódia nesta segunda-feira. Este foi o nosso Expresso de Notícias nesta terça-feira, 30 de junho. Eu, Diego Soares, volto a qualquer momento com mais informações para você. Até lá!
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6: Detonando tudo, Thiago York com Ludmilla Zangadinha. Deixa

Bom demais, curtindo grandes sons com você aqui no Detona Mix desta terça-feira, fechando hoje com Alanis Morissette, Hand in My Pocket. Antes teve The Weeknd, Dancing in the Flames, e Maneva, Meu Pedaço do Pecado, e ainda Lord Luxury com Kane Brown, Next to You. Gente, fechando aqui o nosso Detona Mix desta terça-feira, espero que você tenha curtido aí a sequência de sons dessa programação, tá bom? Amanhã a gente volta aqui, se Deus quiser, com muito mais som legal pra você curtir com a gente. Um grande abraço, valeu!

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Deixe as preocupações do dia lá fora. Relaxe o corpo.

0: Uma noite tranquila para você que acompanha a nossa sintonia. Eu sou Kleber Salles e estamos juntos nesta terça-feira, último dia do mês, 30 de junho, para transformar o seu momento de descanso. O Love Time traz uma seleção com as vozes que serviram de cenário para a sua vida. Esqueça o relógio, aumente o volume e venha acompanhar a nossa programação.
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0: Agora você ouve Gloria Estefan, Cuts Butterways.

0: Terça-feira, 30 de junho, devido às lembranças que merecem destaque com a seleção musical aqui do Love Time.
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0: Bruce Springsteen, Streets of Philadelphia.

0: Fechamos o primeiro bloco com o grupo Bad English, interpretando When I See You Smile. Essa faixa, composta por Gianni Warren, alcançou o primeiro lugar das paradas americanas em 1989. O refrão forte e o vocal de John White transformaram a canção em um molde perfeito do que se convencionou a chamar de Power Ballad.
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9: Expresso de Notícias no ar. É você bem informado de hora em hora. Hoje é terça-feira. Hoje é dia 30 de junho, ano 2026. Diego Soares junto com você, trazendo as principais informações. Brasil envia mais de 35 bombeiros à Venezuela para reforçar resgates. Este foi o quarto voo com ajuda humanitária, depois dos tremores. Novo desenrola mira quem está com as contas em dia. O presidente Lula e o ministro da Fazenda, Dário Duriga, anunciaram nesta segunda-feira o desenrola adimplentes. O novo programa mira pessoas que estão com as contas em dia, mas que têm dificuldade para conseguir empréstimos e enfrentam altas taxas de juros. A Polícia Militar de São Paulo prendeu dois homens de 40 e 52 anos por suspeita de participação no ataque ao tenente da rota Ronickson Pimentel dos Santos no último sábado, dia 27. A tentativa de execução aconteceu em São Caetano do Sul. Eles foram levados ao Departamento de Homicídio da Polícia Paulista e vão passar por audiência de custódia nesta segunda-feira. Este foi o nosso Expresso de Notícias nesta terça-feira, 30 de junho. Eu, Diego Soares, volto a qualquer momento com mais informações para você. Até lá!
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0: A jornada musical segue com a banda australiana Inexcess em By My Side.

0: Você acompanhou Janet Jackson e a balada Again, a música que fez parte da trilha sonora do filme Poetic Justice. Foca em arranjos brandos de piano. Isso permitiu que o alcance mais doce e delicado da voz de Janet tomasse a linha de frente, rendendo a canção uma indicação ao Oscar.
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4: 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O seu momento de descanso continua com os vocais de Bon Jovi na intensa Bed of Roses.

0: Você ouviu John Parr com St. Elmo's Fire, Man in Motion. O que muitos não sabem é que, embora a música integre a trilha do filme O Primeiro Ano do Resto de Nossas Vidas, a letra foi escrita em homenagem ao atleta canadense Rick Ansey, que viajou o mundo inteiro usando uma cadeira de rodas. Incrível, né?
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0: 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E na abertura do nosso último bloco, a voz suave de Dido com Here With Me.

0: finalizamos com Mariah Carey cantando a inspiradora Hero. Curiosamente, Mariah havia escrito e gravado a guia dessa música para a cantora Gloria Estefan lançar. Porém, executivos da gravadora perceberam o potencial da balada e convenceram Mariah a mantê-la para o seu próprio álbum. Eu sou Kleber Salles e agradeço pela sua companhia. Um grande abraço e até amanhã.
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3: Que bom, começou o nosso Ponto de Encontro de hoje e a partir de agora são belas sequências musicais sem intervalos para fazer o seu momento aqui em nossa sintonia, ainda mais que especial. Eu sou o Jonatas Gonçalves e eu estou aqui mais uma vez te fazendo companhia.
4: Olá, eu também estou por aqui a partir de agora para deixar o clima de muito romance, hein? Caprichando nas sequências musicais preparadas especialmente para você que está aí do outro lado acompanhando nosso trabalho.

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0: fim da linha, mas é o fim desta sequência. Muita calma.
1: Ai, que susto, Jonathan, pelo amor de Deus, ó meu coração aqui, gente. Pensei que tinha reduzido o nosso tempo de hoje por aqui, pelo amor de Deus, não faz isso não, hein? Eu choro.
0: De maneira nenhuma, só brincadeirinha. Voltamos já já com mais um Ponto de Encontro.
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2: Você sabe, né? Estamos de volta e você sabe que aqui a gente sempre capricha com o repertório musical.
3: O Ponto de Encontro é o espaço da nossa programação para trazer aqueles grandes clássicos, as músicas mais românticas do cenário nacional e internacional, só para você que tá ligado aí com a gente. Vamos juntos ouvir a nossa próxima sequência por aqui.
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0: Este é o nosso ponto de encontro.
1: Nós faremos mais um intervalinho no seu rádio e voltamos já.
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0: Já estamos de volta aqui no seu rádio para mais um ponto de encontro. A alegria de participar todos os dias da sua vida é muito grande, hein?
1: Pois é, né? Lilian Flores por aqui e eu acho que a gente consegue transmitir um pouco do nosso carinho quando nós escolhemos boas músicas. Tenho certeza que você aí do outro lado vai perceber a nossa dedicação. Vem aí, mais uma boa sequência musical.
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0: fim da linha, mas é o fim desta sequência. Muita calma.
1: Ai, que susto, Jonathan, pelo amor de Deus. Ó meu coração aqui, gente. Pensei que tinha reduzido o nosso tempo de hoje por aqui. Pelo amor de Deus, não faz isso não, hein? Eu choro.
0: De maneira nenhuma, só brincadeirinha. Voltamos já já com mais um Ponto de Encontro.
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1: Grandes momentos e ótimas sequências musicais.
0: Ah, com certeza é isso que esperamos a todo momento aqui em nossa programação, que é preparada sempre pensando no melhor para você que está aí, ó, do outro lado do rádio.
1: Esta próxima canção vai abrir muito bem os nossos próximos 25 minutos sem intervalo com você. Confere aí.
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0: Essa foi mais uma bela sequência para você em nosso programa Ponto de Encontro.
1: Mais uma pausa por aqui então, porém não terminou o nosso programa, tem muito mais para você. Aguarde!
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0: que é feita com todo carinho para você.
1: É verdade, muito bom fazer parte do seu dia a dia com esta programação que com certeza atinge os corações. Vamos agora a mais 25 minutos emocionantes.
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0: Esse é o nosso ponto de encontro de hoje.
1: Nosso programa te proporcionando momentos excepcionais com o melhor da música romântica.
0: É, voltaremos em alguns instantes com muito mais som gostoso pra você.
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0: Nós já voltamos e eu sou Jonatas Gonçalves e eu estou aqui também, ó, na companhia dela, Lilian Flores. Oi, meu amor, tudo bom pra você, viu?
1: Vamos lá, Jonathan.
0: Claro.
1: Preparando então agora mais 25 minutos.
0: Ai, que delícia.
1: Românticas e sem intervalo.
0: Aperte o play e vamos começar a viajar.
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0: esse foi mais um Ponto de Encontro. Se você curtiu o nosso programa, marca em sua agenda o horário da nossa programação e não perca a próxima edição, hein? Eu sou Lilian Flores e fico por aqui.
1: Agradecemos também por sua companhia. Eu sou Jonatas Gonçalves e espero você também em nossa próxima edição. Um grande abraço.
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2: Olá, bem-vindos. Eu sou o Diego Elias, com você em mais uma edição do nosso Painel Sertanejo. Nesta quarta-feira, 1º de julho, confira as manchetes. Agroporto inaugura agenda conjunta entre portos e agro para fortalecer a competitividade do Brasil. Seara transforma mercado de carne suína e já concentra mais da metade da receita da categoria com estratégia de valor agregado. AG Rural, com tempo frio e úmido, colheita da safrinha de milho atinge 22%. Tempo frio e úmido, colheita da safrinha de milho atinge 22% no Centro-Sul. Retomada da obras da UFN3 deve suprir 15% da ureia nacional. Confira tudo isso aqui ao longo do programa de hoje, tá bom? Está no ar, Painel Sertanejo.
3: Ele não tem culpa, ele não deve nada, ele é
2: nacional. Confira tudo isso aqui ao longo do programa de hoje, tá bom? Está no ar, Painel Sertanejo.
3: Ele...

O Movimento Agroporto assinou em Curitiba a Carta de Compromissos para fortalecer a infraestrutura e a logística do Brasil. O documento, firmado pelas frentes parlamentares da agropecuária e de portos e aeroportos, estabelece 10 diretrizes estratégicas. Atualmente, o país investe cerca de 2% do PIB em infraestrutura, menos da metade dos 4,5% necessários. Isso gera custos bilionários. Apenas neste ano, o déficit pelo uso excessivo de rodovias em vez de ferrovias causará um sobrecusto de 3,3 bilhões de reais, uma perda de R$ 106 por segundo. A iniciativa suprapartidária, inaugurada em abril deste ano, busca unir o Congresso e o setor produtivo. O objetivo é transformar a logística em política de Estado, com metas de longo prazo, previsibilidade regulatória e diálogo direto com os candidatos à presidência para as próximas eleições.

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A Seara está transformando o mercado brasileiro de carne suína e já concentra mais da metade da receita do setor com produtos de maior valor agregado. 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

A colheita da safrinha de milho de 2026 atingiu 22% da área cultivada no centro-sul do Brasil na última quinta-feira, dia 25. O índice aponta um avanço em relação aos 16% da semana anterior e supera os 18% registrados no mesmo período do ano passado, segundo a AGE Rural. O estado de Mato Grosso segue isolado na liderança dos trabalhos. No entanto, o excesso de chuvas fora de época tem gerado elevada umidade, causando problemas de qualidade nos grãos e dificuldades logísticas para o recebimento das cargas recém-chegadas das lavouras. Nos demais estados produtores, a combinação de chuvas, frio e registros isolados de geada mantém o ritmo de colheita lento. O clima adverso também tem prejudicado a qualidade, afetando principalmente a região oeste do Paraná.

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0: A Petrobras oficializou na última quinta-feira, dia 25, os contratos para a finalização das obras da Unidade de Fertilizantes Nitrogenados, UFN-3, em Três Lagoas, Mato Grosso do Sul. Com investimentos superiores a 5 bilhões de reais, os trabalhos foram retomados no mês de junho. O projeto deve gerar cerca de 8 mil empregos e entrar em operação em 2029. A planta produzirá 3.600 toneladas diárias de ureia e 2.200 de amônia, suprindo cerca de 15% da demanda nacional de ureia, hoje estimada em 8 milhões de toneladas anuais. A localização é estratégica para abastecer o Centro-Oeste, que concentra 40% do consumo brasileiro, beneficiando culturas como milho, cana e algodão, além da pecuária. A estatal também investirá 27 milhões de reais até 2030 em projetos socioambientais e capacitação profissional na região. Na última semana, o mercado agrícola registrou variações mistas que sinalizam uma inversão de tendências. O café arábica consolidou sua recuperação subindo 0,88%. Para R$ 1.517,04 a saca. O açúcar e o milho reverteram suas quedas recentes, avançando 0,93% a R$ 92,31 e 0,76% a R$ 63,45, enquanto o arroz teve leve alta de 0,91% a R$ 59,91. Em movimento oposto, a pecuária aprofundou seu cenário negativo. O boi gordo recuou 1,98%, R$ 338,65 a arroba. E o bezerro cedeu 0,28% a R$ 3.182,01 a cabeça, falhando em sustentar os pisos de estabilização anteriores. O algodão, antes o ativo mais resiliente, intensificou sua correção com queda de 1,93% a R$ 4,07 por libra peso. Avaliando o histórico, observa-se que o bloco de grãos, café e açúcar começa a se encontrar com o suporte e formar uma base de recuperação após longas semanas de perdas. Paralelamente, o algodão e a pecuária perdem a estabilidade e a força autista de outrora, emergindo em um claro ciclo de pressão vendedora e confirma desvalorização técnica. E este foi o nosso painel sertanejo desta quarta, 1º de julho. Eu sou o Diego Elias e volto amanhã com você em mais uma edição. Grande abraço.
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0: Opa, cheguei! Hoje é quarta-feira, dia 1º de julho, primeiro dia do mês. Vamos fazer aquele programa especial? O primeiro programa do mês tem que ser top demais, né? É o nosso Acorda Aí pra você a partir de agora. Comigo mesmo, seu amigo Alex Gouveia já tá na área, trazendo muita música de qualidade pra você, trazendo Rotina Fit, I Love Pet, Caminho Verde, tem Minuto da Tecnologia com ele, Diego Elias, aqui no nosso programa. Tem também Gabriel Soares trazendo as comemorações do dia pra você e muita música de qualidade, né? Você confere aqui no nosso Acorda Aí. Pra começar bem demais, já tem ele, direto da redação, Gabriel Soares, bom dia.
1: Bom dia!
2: Bom dia, Alex! Bom dia a todos ligados aqui nesta manhã de quarta-feira, 1º de julho. Eu sou Gabriel Soares, direto aqui da redação, para trazer as comemorações de hoje. Então, vamos nessa. Hoje, dia 1º de julho, é o dia da vacina BCG. Um lembrete importantíssimo de saúde pública. A vacina que deixa aquela marquinha clássica no braço, né? Protege as nossas crianças contra formas graves da tuberculose.

0: Vamos às comemorações aqui, às cidades aniversariantes desse dia 1 de julho. Na Bahia temos Rio Real, Vila Pavão no Espírito Santo, Guaraciaba em Minas Gerais, Afogados da Ingazeira, Amaragi, Parnamirim e Petrolândia em Pernambuco. É no Piauí, Água Branca e Conceição do Canindé. Em Roraima, Alto Alegre, Bonfim, Mocajaí, Normandia, São João da Baliza e São Luís. E ainda no Rio Grande do Sul, Iraí e a cidade de Assis, que fica em São Paulo, também comemorando hoje. Parabéns a todas essas cidades comemorando nesta quarta-feira, 1º de julho. E você, nosso ouvinte querido, também está comemorando o seu aniversário hoje. Então, ó, aproveita aí o seu dia e receba o nosso abraço também. Parabéns! Feliz aniversário! Agora tá prontinho, Alex. É com você. Boa programação aí. Um forte abraço e até amanhã, se Deus quiser. Valeu!
1: Valeu, Gabriel Soares, Rubel, Janeiro e Paulo Novaes, ponta cabeça, abrindo a nossa primeira sequência.

0: Juliette com Marina Sena, fechando a sequência, Quase Não Namoro. Tivemos ainda Lu Garcia com Jovem Dionísio, Se For Pra Ser, Helson com Safe World, aqui na nossa sequência. Olha, se liga aí que já tem muito mais, hein? Acorda aí, volta rapidinho.
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0: Muitas pessoas têm o hábito perigoso de forçar o pescoço para os lados com as mãos até ouvir um estalo sonoro para tentar aliviar a tensão. Essa manipulação

0: tem juízo também. Henrique!
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0: Beijo, Goiânia!
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0: Fechando sequência, Marvila pode escrever ao vivo pra você aqui no nosso Acorda Aí. Tivemos ainda Kleber e Cauã, Papai do Céu ao vivo. Cat Love com Danilo e Davi na nossa sequência. Tá namorando pra quê ao vivo? Olha, se liga aí que já já tem mais, hein? A gente volta rapidinho.
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0: Acorda aí. Nosso amigo Diego Elias traz o Minuto da Tecnologia para você, com as novidades sobre tecnologia, para você ficar muito bem informado.
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6: Olá, bom dia Alex, bom dia a todos aqui nesta manhã de quarta-feira, 1º de julho. Vamos à informação. Mais um, redes sociais terão idade mínima de 15 anos nos Emirados Árabes. Os Emirados Árabes Unidos aprovaram uma lei que proíbe o uso de redes sociais por menores de 15 anos e exige verificação rigorosa de idade nas plataformas. Adolescentes de 15 e 16 anos poderão acessar as redes com restrições, supervisão dos pais e controles de segurança. A medida acompanha uma tendência global de proteção de crianças e adolescentes diante dos riscos à saúde mental e à segurança online. Tá aí, Alex, a informação desta quarta-feira. Volto com você aí no estúdio. Um abraço.
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0: Valeu, Diego, muito obrigado pelas informações e muito bom dia pra você. Agora tem mais música na nossa programação, abrindo mais uma sequência.

0: Caramba, que legal.
1: João Neto e Frederico com Panda e Mariana Fagundes. Toca aquela ao vivo. Fechando mais uma sequência pra você. Tivemos ainda Neto e Henrique. Se dependesse de mim ao vivo. Sampa Crio na sequência. Ninguém. Versão Cuca Dance Mix. Que top, né? Já já tem mais. Não sai daí não, hein?
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6: I Love Pet, porque eles merecem todo carinho.
1: As coleiras de tratamento contra pulgas e carrapatos funcionam liberando o princípio ativo através do contato direto com a gordura natural da pele do animal. Se a coleira ficar solta demais, pendurada apenas sobre os pelos, ela não fará nenhum efeito. Para garantir a proteção, ajuste-a bem próximo ao pescoço, deixando apenas o espaço correspondente a 2 dedos de folga entre a tira e a pele do bicho.
6: I Love Pet, porque eles merecem todo carinho.

Olha, Pearl Jam fechando sequência aqui no Acorda Aí pra você. Na sequência, Fat Family com o Mr. Dan. Tivemos ainda João Gustavo, Murilo e Gino e Geno. Mulher Exagerada e muito mais. A nossa sequência foi top, né? Então não sai daí que já já tem mais, hein?

0: pouco, não é verdade?
1: São pequenas coisas, mas que fazem a vida da gente ficar muito mais leve e muito mais feliz.
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1: Olha, Marcelo Toffani com Rogério Flauzino, Brincadeira, né? Fechando sequência, ainda Gabriel Elias com Zabotti e Vitor Clay, Somos Instantes, remix aqui no nosso Acorda Aí.

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4: O amaciante de roupas comercializado em supermercados cria uma película química sobre os tecidos, que com o tempo diminui a capacidade de absorção das toalhas e polui a água da lavagem. Substitua o produto comercial por meia xícara de vinagre branco de álcool, despejada no compartimento da máquina. O vinagre amacia as fibras perfeitamente, retira qualquer mau cheiro e odor ácido e evapora completamente durante a secagem no varal.
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0: lindo. Tá ligado, gente?
1: Acabou, né? Fazer o quê? Pra fechar bem demais, Ícaro e Gilmar voltável ao vivo aqui nessa quarta-feira. Olha, foi muito bom ficar junto contigo, tá? Fica triste não, que amanhã eu volto com muito mais, hein? E amanhã é quinta, véspera de sexta. Olha que beleza. Beijo no fundo do coração e até amanhã. Tchau, tchau.
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0: Modão, hein? Que é isso? Trem doido?
1: Deus abençoe, meu amigo.
0: Obrigado, Dinigeno.
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0: Sucesso.
2: 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Você é menino. 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
2: Isso aí.
0: É isso aí. Obrigado, Dinigeno. Tamo junto. Deus abençoe.
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um programa chamado Baú Sertanejo. E aí, como é que você tá? Tudo jóia? Tudo beleza? Olha, bom demais ter você em nossa companhia a partir de agora, com muita música boa na sua quarta-feira, meio de semana. É o nosso baú que vai começando. Tem Gilberto e Gilmar, só mais uma vez. Depois, o Guilherme e o Santiago, a música Vem Sambar com a Gente. Ainda teremos Alan e Aladim para poder voltar aqui. As melhores músicas estão aqui em nosso Baú Sertanejo.

0: E nessa festa gostosa nós conferimos o Rick e o Renner, volume 5, lá de 1998, Laços Quebrados, Jean Giovanni, Olha Amor. Ali tivemos a Lanha Ladim, Pra Poder Voltar Aqui. Também conferimos juntos o Guilherme e o Santiago, Vem Sambar Com A Gente, Gilberto e Gilmar, Só Mais Uma Vez. É o nosso baú que só está começando aqui na sua quarta-feira, meio de semana.
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0: Aqui na sua rádio preferida, as melhores músicas vão tocando, abrindo mais um bloco com os meninos do Brasil, Chitãozinho e Chororó. Ciúme Demais. Depois tem também sucesso na voz de Chanceler e Montenegro de 2004, O Jogo Dela.

0: estação, conferimos aí Pedaço de Minha Vida, Chitãozinho mais Chororó, Max e Michel de 2009, Meu Ex-Amor, ainda Darley e Darleno, Carta Fechada, conferimos também o jogo dela, Chanceler e Montenegro, Chitãozinho mais Chororó, passou por aqui com a música Ciumento Demais. Daqui a pouquinho tem Leandro e Leonardo.
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0: Baú de quarta-feira, ótimo dia pra você que tá aí sempre com a gente na escuta, tá no seu trabalho, tá aí no seu carro, tá pelo celular também nos acompanhando, tá acompanhando pela internet, né? Aquele abraço carinhoso pra você. Leandro, mais o Leonardo, recorda agora aqui do volume 5, 1990, O Cheiro da Maçã. Na sequência, Carlos César e Cristiano, A Volta do Boiadeiro.

0: conferimos juntos o modão de Rio Negro e Solimões, lá de 96, Chove. A música Nem Se For Capaz, Cleide Camargo. Ainda Carlos César e Cristiano, A Volta do Boiadeiro. Leandro mais o Leonardo, volume 5, a música de 1990, O Cheiro da Maçã. Daqui a pouquinho, a gente volta com você. Mais um bloco carregado de modão, hein? Segura aí.
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0: Aqui seguindo com mais alegria, tá pintando agora Alan e Aladim, Você Ainda Vive em Mim. Depois tem Teodoro Sampaio, volume 11. Fala pra ele.

0: Fechamos mais um bloco. Guilherme e Gustavo, Jeito Manhoso, Peão Carreiro, Crises de Ciúme, ainda Jean Giovanni, Caçador de Corações, Fala Pra Ele, Teodoro e Sampaio, Você Ainda Vive em Mim, Canção de Alain e Aladim. Daqui a pouco tem as últimas da sua quarta-feira.
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2: Está de volta aqui na sua rádio preferida. Esse é o nosso baú de terça-feira. Bruno e Marrone, chega pra cá e canta pra gente. Vão ver que te amo. Legal. Depois tem Luiz Cláudio, Vai Ter Que Ser Amor. As melhores músicas aqui no seu rádio.

0: Esse é o nosso baú de terça-feira. Matos e Matheus, Fatias de Amor, ainda Zezé de Camargo mais Luciano, faz mais uma vez comigo. Luiz Cláudio, Vai Ter Que Ser Amor, ainda Bruno e Marrone, Bom Ver Que Te Amo, legal, hein? Daqui a pouquinho a gente volta, mais um bloco, segura aí.
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0: Terminando já o nosso programa. Tá chegando agora Zezé de Camargo e Luciano, 1994. Você vai ver. Depois tem Cris.

0: Valeu, gente, obrigado.
1: Na última de hoje, Arapuca, Victor e Léo, Alan e Aladim, Inimigo do Peito, Christian Ralph e Oipê e o Prisioneiro. Ainda você vai ver canção do Zezé de Camargo e Luciano. Olha, terminamos mais um baú. Forte abraço do amigo Elbert Andrade. Amanhã, quinta-feira, a gente tá de volta, hein? Se liga aí. Um abraço a todos e vem na sequência mais um campeão de audiência.
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8: Aumentando a temperatura.
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1: 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Bom dia, filhos queridos. Coloque as suas intenções no manto de Nossa Senhora nessa quarta-feira, dia 1º de julho. Julho, mês de Nossa Senhora do Carmo, Mãe do Santo Escapulário. Vamos rezar? Em nome do Pai, do Filho e do Espírito Santo. Amém. Senhor Jesus, que dissestes ter vindo para trazer vida em plenitude. Obrigado, Senhor, pelo dom da vida. E no início deste dia te louvo e agradeço, Senhor. Mas nossa vida, Senhor, é marcada com muitos sinais de morte. Por isso, no início desta manhã queremos pedir: livra-nos, Senhor, de toda e qualquer dependência que possamos ter. Livra-nos, Senhor, da dependência do alcoolismo. Livra-nos, Senhor, da dependência do tabagismo. Livra-nos, Senhor, da dependência das drogas. E neste momento, coloque a sua vida, mas o nome de alguém que você sabe que precisa deste livramento, que precisa desta libertação. Senhor, nós colocamos este pedido no início do dia. Afastai para longe de nós e desta pessoa cujo nome rezamos todo perigo de recaída. Reveste, Senhor, com tua armadura. Impede, Senhor, que o mal se instale. Tire a dependência. Tire a compulsão no beber, no fumar, no se drogar. Liberta, Senhor, destas amarras. Senhor Jesus, que tudo pode, cujo poder é infinito, por intercessão de Nossa Senhora, dai-nos a graça desta libertação. E então, Senhor, te glorificaremos. Como fruto deste Pai Nosso, dai-nos um dia de paz, de serenidade e de liberdade interior. Pai Nosso, que estais no céu, santificado seja o vosso nome, venha a nós o vosso reino, seja feita a vossa vontade assim na terra como no céu. O pão nosso de cada dia nos dai hoje, perdoai as nossas ofensas, assim como nós perdoamos a quem nos tem ofendido. E não nos deixeis cair em tentação, mas livrai-nos do mal. Amém. Um dia abençoado para todos.
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1: E aí, vocês não vão namorar? Vocês não largam do outro? Pois é.

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1: Expresso de Notícias no ar. É você bem informado de hora em hora. Hoje é quarta-feira, dia 1 de julho, ano 2026. Aqui Diego Soares trazendo as principais informações para você. A França bateu a equipe da Suécia nesta terça-feira em Nova Jersey, nos Estados Unidos, e está nas oitavas de final da Copa do Mundo. O atacante Kylian Mbappé foi novamente protagonista do time europeu e segue voando no Mundial, hein? O jogador marcou 2 gols na vitória por 3-0 dos franceses. Com amplo domínio da partida e um volume intenso, a França não tomou conhecimento da Suécia e venceu o jogo sufocando o adversário desde o início. O novo Plano Safra da Agricultura Familiar 2026-27 terá recursos que ultrapassam 97 bilhões de reais. O investimento foi anunciado nesta terça-feira pelo governo federal e será destinado a crédito rural seguro agrícola, compras públicas, assistência técnica e extensão rural. Desse total, 85 bilhões de reais vão para o Pronaf, que é o Programa Nacional de Fortalecimento da Agricultura Familiar. Esse foi o nosso Expresso de Notícias, comigo Diego Soares, trazendo sempre as principais informações até você. Nós voltamos a qualquer momento para você.
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3: De volta, curiosidades das Copas pra você. Você sabia que a Copa nem sempre teve um mascote? O primeiro foi o Willy, um leão com a camiseta da Inglaterra, criado para a Copa de 66. Desde então, toda a Copa tem um mascote associado ao país sede. Os personagens são usados em campanhas de marketing, principalmente aquelas voltadas para o público infantil. Lembra do Fuleco? Pois é, em 2014, o Fuleco foi o mascote da Copa no Brasil, né? Pois é.
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1: Fala, galera! Tudo beleza aí, minha gente? Quarta-feira, começando mais um mês, né? 1º de julho de 2026, eu sou Kleber Salles. Tô chegando pra te fazer companhia em mais uma meiuca de semana, rapaz. Mais um mês começando. Começar também o Pop Sertanejo por aqui, né? Muita música boa, uma hora de música sertaneja universitária pra você curtir aqui no nosso Pop Sertanejo. Tá em casa, tá no trabalho, tá descansando, o que que você tá fazendo de bom por aí? Ó, espero que esteja tudo tranquilo, né? E que a gente possa fazer um programa bem gostoso, bem agradável aí pra você que nos acompanha na melhor rádio, hein? Pop Sertanejo já tá no ar, aumenta o volume pra curtir aqui a nossa primeirona desta quarta.
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1: Rafa Almeida e Henrique Juliano aqui no Pop Sertanejo. Frequentador de boate, Rafa Almeida e Henrique Diego, aliás, né? Aumenta aí o volume.

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2: MF Don Juan. Mais uma no beat ali mesmo. 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

0: E aí, vacilou?
1: Kaique, Felipe e Luan Pereira no Pop Sertanejo com Vacilona. Fechando aqui mais uma sequência. Esse é o melhor programa sertanejo universitário do seu rádio. Daqui a pouquinho a gente tá de volta com mais músicas. Continue ligado na melhor estação, hein? Esse é o Pop Sertanejo.
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1: Corpo e Alma e Bruno e Marrone, hoje às 10 aqui na programação do Pop Sertanejo.

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2: Tá todo mundo animado aqui no nosso Pop Sertanejo. Primeiro Pop Sertanejo de julho, né, rapaz? Nessa quarta-feira, 1º de julho de 2026, tem mais moda boa chegando, então aumenta o som, porque essa aqui é das top, viu? Essa aqui é das cabeceiras que a gente ouve e já começa a cantar junto, rapaz.

0: Fabrício.
1: Israel Rondon!
2: Fred, Fabrício, Israel e Rodolfo no nosso Pop Sertanejo. É, rapaz, chuva de molhar bobo. Na programação número 1 desta super rádio que toca as melhores músicas. E daqui a pouquinho a gente tá de volta com mais músicas, mais sertanejo universitário no seu rádio.
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0: Expresso de Notícias no ar. É você bem informado de hora em hora. Hoje é quarta-feira, dia 1 de julho, ano 2026. Aqui Diego Soares trazendo as principais informações para você. O mercado de trabalho brasileiro registrou a criação de quase 73 mil empregos com carteira assinada no mês de maio, segundo dados do Cadastro Geral de Empregos e Desempregados, o CAGED. Esse é o resultado mais baixo para o mês de 2020, segundo a série histórica do Ministério do Trabalho. Ao menos 12 pessoas morreram em Gana após as chuvas torrenciais que inundaram grande parte do país, incluindo a capital Accra. Outras 7 pessoas estão desaparecidas. O Ministério do Interior afirmou que mais de 38 mil pessoas foram afetadas pelas enchentes e cerca de 8 mil tiveram que abandonar as suas casas. A capital de Gana recebeu em um único dia 169 milímetros de chuva, o quarto maior nível registrado no país em 30 anos. A Suprema Corte dos Estados Unidos revogou a ordem executiva assinada pelo presidente Donald Trump, que declarava que filhos de imigrantes ilegais ou turistas nascidos no país não têm direito à cidadania. Por 6-3, os juízes da corte mantiveram o entendimento da Constituição, que adota o princípio de jus soli, ou seja, qualquer pessoa nascida nos Estados Unidos, exceto poucas exceções, como filhos de diplomatas estrangeiros, tem direito à cidadania. Esse foi o nosso Expresso de Notícias, comigo Diego Soares, trazendo sempre as principais informações até você. Nós voltamos a qualquer momento para você.
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2: Começa o mês de julho e nessa quarta-feira, dia 1º, São João da Boa Vista tem sol com aumento de nuvens à tarde e muitas nuvens à noite, mas sem previsão de chuva em nossa cidade. Amanhã começa fresca com a mínima por volta de 15 graus e a temperatura sobe até a máxima de 24 graus na parte da tarde, no clima seco e agradável para abrir o mês. É um bom dia para colocar os compromissos em dia e aproveitar o tempo firme com sol marcando presença durante boa parte do dia. Vale manter o agasalho à mão para amanhã e à noite, quando o frio volta, e caprichar na hidratação por causa do tempo seco, hein? Não esqueça o protetor solar nos horários de sol forte, já que a radiação segue elevada por aqui. Mantenha os cuidados com os mosquitos e tenha uma excelente quarta-feira na nossa região. Kleber Salles na rádio Anúncio FM. Fique bem e até a próxima.
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2: Henri Freitas, melhor ficar aqui no Pop Sertanejo. É só ficar aqui com a gente que dá tudo certo.

0: Jorge Matheus.
1: Matheus e Cauã.
0: Coisa boa.
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1: Marina Tavares e Luísa Martins.
2: Luísa Martins e Marina Tavares.
1: Ai, que lindo.

0: Marília Tavares e Luísa Martins aqui no Pop Sertanejo, não conta pra ninguém, fechando mais uma sequência, mais um bloco, né? Pra você que nos acompanha por aqui. Daqui a pouquinho tem mais músicas, depois do intervalo eu volto trazendo mais sucessos no Pop Sertanejo.
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Léo e Rafael e Ana Castela, pronta pro rolo, fechando aqui mais um bloco, mais uma sequência para você que nos acompanha por aqui, né? Esse é o nosso Pop Sertanejo, comigo Kleber Salles na sua companhia. De volta amanhã no seu rádio, hein? Um grande abraço para todo mundo, fiquem todos com Deus e até a próxima edição do Pop Sertanejo, hein? Valeu, turma, um grande abraço e até amanhã, se Deus quiser, hein? Tchau, tchau!

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2: Olá, começando mais um plantão de notícias em São João e região, aqui pelo Anúncio FM. Muito prazer, eu me chamo Diego Elias. Micro e pequenas empresas da região de São João da Boa Vista já podem se inscrever no novo ciclo do programa Ali Produtividade, uma iniciativa gratuita do Sebrae São Paulo. O objetivo é oferecer acompanhamento técnico especializado para impulsionar a inovação, melhorar a gestão e aumentar a competitividade dos negócios locais. Estão disponíveis 110 vagas com inscrições abertas até o dia 31 de julho. Durante 6 meses, as empresas selecionadas receberão suporte de agentes locais de inovação, chamado de ALIS, incluindo 8 consultorias individuais personalizadas e 2 encontros coletivos para troca de experiências. Podem participar empresas que possuem CNPJ há pelo menos 1 ano e que não tenham participado da edição do programa em 2025. A ação busca transformar desafios diários em resultados práticos, ajudando o empreendedor a evoluir de forma estruturada. Voltaremos em instantes com mais informações para você em nosso plantão de notícias. Até já!
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2: Estou de volta com o nosso plantão de notícias em São João e região. O Hospital de Caridade de Vargem Grande do Sul lançou uma campanha solidária para arrecadar fundos destinados à manutenção e melhoria de seus serviços de saúde à população. Para incentivar as contribuições, a instituição sorteará uma camisa oficial autografada por todo o atual elenco do Palmeiras. Os interessados em ajudar a instituição e concorrer ao prêmio devem realizar uma doação a partir de R$100 em um dos pontos de arrecadação parceiros da cidade, como a papelaria Menil ou o Ramazotti. O sorteio beneficente está marcado para o dia 8 de agosto. Essa é uma excelente oportunidade para a comunidade e para os fãs de futebol apoiarem uma causa nobre de saúde pública enquanto concorrem a um item esportivo exclusivo. Voltaremos em instantes por aqui com mais informações para você em nosso plantão de notícias. Até já!
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2: Estou de volta com o nosso plantão de notícias em São João e região. A Prefeitura de São João da Boa Vista anunciou a abertura das inscrições para a edição de 2026 do Festival de Música Brasileira. O evento, promovido pelo Departamento de Cultura, tem como foco resgatar a tradição dos antigos festivais da cidade, além de valorizar a música popular e dar visibilidade aos artistas, compositores e intérpretes locais e da região. As inscrições são totalmente gratuitas e podem ser realizadas de forma

0: Encerramos aqui mais uma edição do nosso Plantão de Notícias em São João e região. Produção e apresentação, Diego Elias. Até a nossa próxima edição. Grande abraço.
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9: Expresso de Notícias no ar, é você bem informado de hora em hora. Hoje é quarta-feira, dia 1 de julho, ano 2026. Aqui Diego Soares trazendo as principais informações para você. Manifestantes marcharam em diversas cidades da África do Sul pedindo que o governo seja mais duro com imigrantes ilegais. Esse é o maior protesto do tipo no país. Em Joanesburgo, alguns manifestantes disseram que estrangeiros tomam seus empregos e afirmaram que os atos irão continuar até que o governo os mande embora. Tem dinheiro novo chegando para fortalecer a cultura, que ferve nas comunidades de todo o Brasil. Uma nova edição do programa Rouanet nas Favelas vai investir pelo menos 10 milhões de reais em projetos culturais desenvolvidos nas periferias. A cerimônia de lançamento da iniciativa ocorre na noite da última terça, no Edifício Palácio Gustavo Capanema, no Rio de Janeiro, com a presença aí da ministra da Cultura, Margarete Menezes. A Noruega será adversária da seleção brasileira nas oitavas de final da Copa do Mundo. A equipe norueguesa venceu a Costa do Marfim por 2-1 nesta terça, com o segundo gol marcado pelo atacante Haaland, do Manchester City. No domingo, dia 5, às 5 horas da tarde, horário de Brasília, em Nova Jersey, as duas equipes se encontrarão. Esse foi o nosso Expresso de Notícias, comigo Diego Soares, trazendo sempre as principais informações até você. Nós voltamos a qualquer momento para você.
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0: faz barulho!
1: Que isso, Maria Matheus!
2: Nayara Azevedo!
1: Eu amo esses irmãos, gente.
0: É, rapaz.
2: Obrigada, amiga. Valeu.

0: Rio de Janeiro.
1: Obrigado,
0: Brasil.
2: Parabéns, Luanzinho.
0: Menino,
3: obrigado, obrigado.
2: O Brasil te ama, viu?
0: Ô, oh, rapaz, o Brasil ama vocês, que é isso. Bem, muito demais. Obrigado pela presença de vocês, viu?
2: Valeu, gente.
0: Tchau, gente. Valeu, uma salva de palmas aí, gente.
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2: Expresso de Notícias no ar. É você bem informado de hora em hora. Hoje é quarta-feira, dia 1 de julho, ano 2026. Aqui Diego Soares trazendo as principais informações para você. Prazo para submissão de inscrições de artistas, grupos e coletivos negros de todas as regiões do país para o primeiro Festival de Artes Cênicas Preta do Maranhão termina no dia 9 de julho. O evento ocorrerá entre os dias 13 e 17 de outubro em São Luís e região também metropolitana. O formulário de inscrições está disponível no Instagram, @ Festival de Artes Cênicas Preta Má. A expectativa inicial é de aprovar 15 propostas artísticas. O governo federal anunciou nesta terça-feira a retirada gradual de parte dos subsídios criados para conter a alta dos combustíveis provocada pela guerra entre Estados Unidos, Israel e Irã. A primeira medida cancelada é a subvenção de 35 centavos por litro do diesel concedida desde o fim de maio. Segundo o ministro da Fazenda, Dário Durigan, a decisão foi possível porque o preço internacional do petróleo voltou aos patamares anteriores à crise no Oriente Médio. Esse foi o nosso Expresso de Notícias, comigo Diego Soares, trazendo sempre as principais informações até você. Nós voltamos a qualquer momento para você.
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10: Segura, Enzo.
11: Meu amigo Zé Felipe.
10: É nóis, hein?
11: Tamo junto.
10: Explodiu.

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3: Bom, e um fato triste, né, que aconteceu na Copa do ano de 94, o colombiano Andrés Escobar marcou um gol contra. A partida terminou em 2-1 para os Estados Unidos e a Colômbia foi eliminada. 10 dias depois, o atacante foi assassinado na garagem de uma boate de Medellín. O assassino foi Humberto Muñoz Castro, que terminou preso em 2003. Mas o motivo do crime seguiu gerando especulação. Algumas teorias dizem que foi um crime encomendado por mafiosos do ramo de apostas em futebol. Outros falam que narcotraficantes queriam vingança pela eliminação precoce da Colômbia na Copa. A versão do assassino foi de que tudo começou com uma discussão. Uma história triste, chata mesmo, né, gente?
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0: 11:43. Muito bom dia e obrigado você que a partir desse momento nos acompanha através da 87.9, a comunicação a serviço da vida. E você também da Rádio Anúncio, enroscou aqui o DVD aqui. Enroscou, quando enrosca não tem jeito, tem que voltar e recomeçar. Rádio Anúncio, ponto web nude. Oba, você viu o que aconteceu? Aí, junto com o Han, vem tudo agora. Então tá bom, você também da radioanuncio.webnode.com.br, nosso muito obrigado pela sua companhia. Nesse dia 1º de julho do ano de 2026, aí começou o segundo semestre do ano, hein? Já acabou. O ano de 2026 já tá se indo. A Copa do Mundo já tá acabando. É isso aí. Bom, gente, vamos ir para falar em Copa do Mundo, então vamos falar de Copa do Mundo, né? Vamos falar de Copa do Mundo, jogos da fase de mata. E algumas surpresas, outras nem tanta. Eu acho até que a gente deve prestar bem atenção nessa Copa, porque está muito, muito, muito cheia de surpresa, hein? Muitas seleções chegou como candidata ao título e voltou para casa mais cedo. E hoje, que é quarta-feira, tem mais jogos, mas vamos aos jogos de ontem. Ontem nós tivemos Costa do Marfim 1, Noruega 2. E falava a verdade. Noruega é o adversário do Brasil. Eu acho que até ficou de bom tamanho, porque Costa do Marfim é um time duro de jogar contra eles. Uma velocidade, muita técnica. A Noruega também. Tem o Haaland que faz a diferença, né? Mas eu acho que ficou o melhor o jogo para o Brasil. O estilo de jogo do Brasil ficou melhor. Já que o Brasil não tem, assim, um elenco todo poderoso. Tem um time, não é como a França. A França tem um elenco poderoso. Então, Noruega 2-1 para cima da Costa do Marfim é o adversário do Brasil no próximo domingo. A França meteu 3-0 na Suécia com sobra. Era para ter sido uns 8. Mas não marcou. A oportunidade que teve não conseguiu. Como diz o menino, empurrar a bola para dentro, então, né? Ficou nesses 3-0 mesmo. Mas precisa de muito mais. Muito, muito, muito, muito, muito, muito. Agora vamos aos jogos de hoje, né? O Equador, até que, lá no Equador e México, até que o Equador no segundo tempo se ouve bem, mas não chutava a bola pro gol. O México matou o jogo no primeiro tempo. Mas cada falha bizarra também do sistema de marcação do Equador, que eu vou falar para você. Olha, parecia. Sabe o que é estranho assim, que você faz no final da tarde, quando chega do serviço? Eu lembro quando mudamos aqui pro DR da roça pra cá, tinha aqui um pasto, né? Fazia. É daquele jeito lá. Vamos estar andalado lá. É o jeito que o time do Equador estava marcando. Mas teve bem, até pelo fato de ser o Equador, teve bem. Hoje, às 13 horas, 1 hora da tarde, Inglaterra e Congo, República Dominicana. Aqui vai ser um jogo difícil, porque, gente, eu estava dando uma olhadinha. O Congo tem 9 jogadores que atuam fora do país. E tudo em volta deles mesmo, né? Porque o time da Inglaterra, outros times ali, eles trazem muito jogadores ali africanos, né? República do Congo faz parte do continente africano ali. Então vai dar um jogo bom. Quem puder assistir vai ter a oportunidade de assistir um grande jogo. E a Bélgica joga contra o Senegal hoje também às 17 horas. Hoje às 21 horas vão jogar Estados Unidos e Bósnia Herzegovina. Amanhã às 16 horas, Espanha e Austrália. Às 20 horas, às 20 horas, Portugal e Croácia. E a Suíça joga na madrugada de sexta-feira, às 0 hora e 1 minuto, Suíça e Argélia. E na sexta-feira, às 15 horas, Austrália e Egito. E às 19 horas, Argentina e Cabo Verde. Também na sexta-feira, só que às 22h30, a Colômbia pega a Gana. E já tem jogos definidos, então, das oitavas de final. Sábado, às 14 horas, Canadá e Marrocos. Sábado, às 18 horas, Paraguai e França. Domingo, às 17 horas, Brasil joga contra a Noruega, né? Brasil de Vini Júnior e Noruega de Haaland. E domingo, às 21 horas, México ainda vai sair o adversário nos jogos de hoje. De hoje e de amanhã, né? E assim como os demais. Beleza? Vamos ver. Quem sabe se o Brasil passar aí. Ó. O Brasil tem grande chance de pegar o México. E passou, então, nas quarta final ou semifinal, se eu não tiver enganado, pelo cruzamento, deve pegar o México se for passando. Lembrando sempre que a final será no dia 19 de julho, às 16 horas. Horário de Brasília. Então, a Copa do Mundo caminha assim a passos largos para poder já ir, como digitado, alimentando a esperança de título de cada torcedor desse, principalmente das principais seleções. Pelo que eu vi jogando entre Argentina, Brasil, Holanda, França, a Holanda já saiu fora, né? Canadá, essa turma toda aí, a favoritíssima é sem dúvida nenhuma, a França. Porque a França, eu já disse ontem, vou repetir, eles têm um elenco. Eles têm qualidade na mão, o banco de reserva e tudo. Por exemplo, só para você ter uma ideia, quem passar de Canadá e Marrocos vai pegar quem passar de Paraguai e França. Quem passar de Canadá e Marrocos vai pegar quem passar de Paraguai e França. E eu vou falar dos jogos, já estão definidos, deixa os outros para trás, que amanhã a gente conversa e fala sobre isso. Quem passar de Brasil e Noruega, aí já vai dar aqui um encontro aqui nas oitavas de final. Vai pegar o adversário de um México contra alguém que vai fazer o próximo jogo com eles. É das quartas de final, isso será assim que definido o México, eles vão jogar e o vencedor daí pega o vencedor de Brasil e Noruega. E assim sucessivamente. Então, a gente torce para que o Brasil vá bem longe, se bem que a gente também entende. Eu acho que o Lancelotti está fazendo um trabalho excepcional. Ainda bem que a CBF renovou com ele para dar tempo dele montar um time para ele. Ele está pouco mais de 6 meses no comando da seleção, já mudou o jeito de jogar. E isso porque o Brasil está carente, absolutamente carente, deu azar que machucou o Militão e outros mais, que seria, sem dúvida nenhuma, titular dessa seleção. O Militão, por exemplo, a nossa falta de lateral direito, aí, porque a gente sabe, o Danilo é experiente, aí, se experiência ganhasse jogo, não ia trazer de volta o Rivelino, o Gerson, Não, é, ajuda na orientação, mas na hora do fervo mesmo, tem que ter perna também. E Militão é um desses que eu acho que, dos que estão aí, era um sério candidato a jogar. Beleza? Como titular, se não tivesse vaga, porque eu acho que ali o sistema defensivo com o Marquinho ali, capitaneando ali, a turma ali, está indo bem. Douglas Santos, muito bem, né? Mas muito bem. Acertou a mão ali, substituindo corretamente o Wesley, que vinha vindo jogando e treinando bem. Beleza? 11 horas e 54 minutos. Deixa eu dar uma olhadinha aqui rapidinho, gente. Se tem alguma informação da Liga São Joanense de Desporto, e se eu tossir alguma coisa, vocês me perdoa. 9 Não adianta aqui nos estúdios, tem que ficar com a janela aberta, a fechada, por causa de barulho. Mesmo assim, ainda passa ruído para dentro. E aí acaba, né? Mais ainda. Complicando a nossa respiração aqui. Ixi. Então, rapaz. Pessoal, vou ficar devendo para vocês. E não tem nada aqui da liga, eu estou olhando aqui. Não tem nada de informação do próximo jogo. Dia 28/6. Não tem aqui informação de jogos dia 28/6. Já estamos no mês 7. Isto, 28/6, infelizmente não temos. Eu não vou falar as coisas aqui na dúvida, porque não está atualizado o negócio aqui. Certo? Assim que a liga passar, se passar, nós vamos falar. Beleza? Só dando uma passadinha aqui rapidinho. Pelos 4 times grandes aqui de São Paulo. E lembrando que o Santos decididamente não vai mais contratar ninguém. O Santos vai subir alguns jogadores da base, dispensou alguns, estão acertando a rescisão de contrato amigável. O Santos vai fazer 2 amistosos no Pacaembu contra a União São João de Arara, time da segunda divisão do Campeonato Paulista, só para bater o orvalho, né? O Tiquinho interessa para o Fortaleza. Então, está negociando a rescisão com o Santos. E o Santos deve fazer qualquer negócio. E a boa notícia para o lado do Santos é que o Santos resolveu fazer uma homenagem para o Neymar e lançou uma camisa azul personalizada, a marca Neymar, e em um dia vendeu mais que o ano inteiro de outras camisas. Beleza? Não tem mais jogador no departamento médico. Todos estão voltando aí para treinar com o time. Certo? Então vamos lá. Vamos ver se tem mais algum aqui de outro time. Alguma informação, nem que for pequena. Notícias aqui do Palmeiras. Vamos dar uma olhadinha aqui. Notícias do Palmeiras. O Palmeiras sempre tem notícia boa. E o Palmeiras está enaltecendo aqui a participação do Gustavo Gomes. Não foi tão assim que nem ele era no Palmeiras, mas fez o suficiente para levar o time do Paraguai para essa fase que ele está vivendo agora. Vamos ver. Isso. Agora, o Palmeiras está trabalhando em 2 períodos, né? E com exceção que os jogadores que estão em seleção dos seus países, os demais estão tudo trabalhando aí para ver o Maurício, que a turma toda lá está na seleção também. Então, graças ao trabalho feito ali pela equipe técnica do Palmeiras ali, comandada ali pelo Abel Ferreira, esses jogadores estão se dando bem lá na Copa do Mundo, também está fazendo arroz com feijão, né? Mas está fazendo. Melhor que muitos times por aí. Outra notícia tem que ir do lado do Palmeiras, que no Brasileirão Sub-17, Palmeiras venceu o Atlético Paranaense em casa e assumiu a liderança. Aqui são informações assim. Só para que o palmeirense fique tranquilo, né? O Piquerez e o Martínez terão folga após a eliminação da Copa. Então eles jogam no Uruguai, né? Vieram embora, então vai ter folga. Pois eles vão vir. O que tem aqui do Palmeiras é isso aqui. O Palmeiras está aí com pisca-alerta acionado, porque tem time aí da Europa, ali do Oriente Médio, interessado em levar o Abel Ferreira do Palmeiras. E tem gente dizendo que se o Abel sair do Palmeiras, vai volta no que era antes. Eu acho que não, porque o Palmeiras já tem um time montado, basta um treinador, mais ou menos, assim, de. Tem o mesmo. Né? Falando do Corinthians, o Corinthians tem algo. O Corinthians, na verdade, tem sete jogadores que já pode assinar um pré-contrato com qualquer outro time. O André Ramalho é um deles. E esse André Ramalho, eu gosto dele, esse André Ramalho aí, viu? O contrato vai até de 31 de dezembro só, e o Corinthians parece que não está querendo renovar. E inclusive tem jogador pedindo até, e nessa janela de transferência, que já possa dar um jeito de assinar para outra equipe, né? Então, o Santos, o Corinthians, não tem muita novidade assim em São Paulo por causa disso. O time está aqui deve para todo mundo. Então, não tem muita gente que está fazendo muita coisa, não. Tem que trabalhar com o que tem na mão. Vamos ver aqui o São Paulo, lá, se tem alguma coisa. São Paulo, meu amigo Claudinho. Claudinho. 12 horas e 1 minuto. Vamos ver aqui, já vamos para a sessão. Um abraço, hein? Então vamos lá. Deixa eu achar aqui as informações do São Paulo. Então, entrando aqui no site. São Paulo, a novidade de São Paulo, que ele anunciou a contratação do Vitor Sá, né? Já estava aí antes de iniciar a Copa do Mundo. O Vitor Sá é ex-Botafogo, né? A Carioca, e ele acertou com o São Paulo. Acertou com o São Paulo. Então, foi oficializado ontem, hoje, de manhã, quarta-feira, né? E assinou o contrato até dezembro de 2029. Quando abrir a janela já pode ser inscrito, o São Paulo já vai aproveitar ele agora, já esse ano. Um bom jogador, né? Que veio do Krasnodar, da Rússia. Ele era do Botafogo, foi para o Krasnodar e resolveu não renovar lá e apresentou no São Paulo. Beleza? O sino bateu e nós vamos agora acessar um abraço. Se tiver alguém da liga que porventura esteja nos acompanhando, te pede para que manda alguma informação do Campeonato Amador. Vamos lá. Vou começar aqui hoje com o meu amigo Hermes, que eu não vejo ele desde que sábado. Sábado, domingo e segunda, sem ver. Estou com saudade do Hermes já. Será que ele está morando lá na chácara ainda? Acho que está hoje. Daqui a pouquinho eu estou aí, viu? Hoje. Um abraço lá para o meu amigo Emerson, Adriana, o Heitor. Oi, Heitor, abração, filho. E também para a dona Tereza. Dona Tereza está passando uns dias de férias, resolveu curtir a paisagem rural. Então está lá na chácara, ela que é mãe do Emerson, né? Isto. Tá certo. Ai, ai, ai. Tá, muito obrigado, Emerson. Mas já tô, hoje já tomei uma. Ontem eu tomei uma injeção, hoje já tô quase 100%. Tá meio falando que nem o Pato Donald, mas. Mas é isso, com esse tempo, né, rapaz? Muda muito. E a gente fica correndo atrás do prejuízo. Um abraço e um beijão pra minha amiga Andréia. Segundo a Andréia, hoje, dia 1 de julho, de Santo Arão. É, um abração, um beijão pra você, Andréia. Muito obrigado pela sua companhia, pela sua audiência, né? Vamos ver quem mais aqui. Claudinho! Ô, Claudinho, aquela informação que você falou pra mim, da oração do padre Reginaldo Manzotti, tá acontecendo sim, viu? Ontem, por exemplo, aqui tá marcado que é 12h10, né? Ontem começou a 12h12, mas tem a oração do meio-dia, né? Oração das 8h10, do meio-dia 10, às vezes atrasa um minuto, dois minutos, por causa deles lá que demora, porque eles postam, né? E a missa aos domingos, às 19 horas, eles gravam essa missa do sábado, como é a mesma missa do domingo, eles reproduzem elas aqui na Rádio Anúncio, às 19 horas, o padre Reginaldo Manzotti, né? Não, Emerson, já tô sarado. Nossa vida, graças a Deus. Beleza? Então tá bom, deixa eu ver quem mais aqui. O Ciro, um abraço, Ciro. Isso, Ciro, sou José Viola, corintiano. Né? Seu Ayrton, motorista, o rei, ó. O Marcos Alemão. E o João Batista, rapaz, João Batista é o nosso companheiro de rádio aqui, hein? Programa dele aqui de. Acho que é terça e quinta para essa de canal, ele é santista. Tem que rezar muito no nosso time, meu João. Tá difícil. Mas vai melhorar, pode ter certeza. Se até o Paraguai passou de fase na Copa do Mundo, imagina o Santos. É. Bom. O Claudinho já falei. Gente, acho que é só. 12 horas e 5 minutos, 6 minutos já. E tem que terminar antes por causa da nossa oração. Do padre. Tem aí a Ave Maria, depois em seguida a oração do padre Reginaldo. Beleza? Muito obrigado você que nos acompanhou pela 87.9, a comunicação a serviço da vida. E você também da radioanuncio.webnote.com.br. Um abração a todos, que Deus abençoe. Voltamos amanhã, se Deus quiser. Tchau.
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0: O anjo do Senhor anunciou a Maria.
1: E ela concebeu do Espírito Santo.
0: Ave Maria, cheia de graça, o Senhor é convosco. Bendita sois vós entre as mulheres, e bendito é o fruto do vosso ventre, Jesus.

0: Eis aqui a escrava do Senhor.
1: Faça-se em mim segundo a vossa palavra.
0: Ave Maria, cheia de graça, o Senhor é convosco. Bendita sois vós entre as mulheres.

0: nossa morte. Amém. E o Verbo de Deus se fez carne
1: e habitou entre nós.
0: Ave Maria, cheia de graça, o Senhor é convosco. Bendita sois vós entre as mulheres, e bendito é o fruto do vosso ventre, Jesus.

0: Rogai por nós, Santa Mãe de Deus,
1: para que sejamos dignos das promessas de Cristo.
0: Oremos. Infundi, Senhor, a vossa graça em nossos corações, a fim de que, conhecendo, pela anunciação do anjo, a encarnação de Jesus Cristo, vosso Filho, cheguemos pela sua paixão e morte na cruz, à glória da ressurreição. Por Cristo, Senhor nosso. Amém.
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1: 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Boa tarde, filhos queridos. Temos uma mãe, Nossa Senhora. E todas as tardes nós temos esse privilégio. Eu acho um privilégio tremendo poder dizer: Nossa Senhora, abençoai. E protegei principalmente os doentes, como estamos pedindo nesta semana. Em nome do Pai, do Filho e do Espírito Santo. Amém. Amado Jesus, que no momento do Calvário nos deste Maria por mãe, quando a João proclamou: eis aí tua mãe. Obrigado, Jesus, por ter nos dado mãe tão terna e poderosa, intercessora. Jesus, por intercessão de Nossa Senhora nesta tarde, nós queremos colocar e pedir que a tua mão se estenda sobre os doentes. Principalmente, Senhor, nas minhas enfermidades e nas enfermidades daqueles cujos nomes apresento agora. Diga os nomes. Jesus, que passaste pelo mundo fazendo bem, tocai nas feridas, amenizai a dor, tirai a ansiedade, esteja ao lado dos que sofrem, santificai-os, Senhor, que os remédios que foram prescritos cumpram a sua função. Abençoai os que cuidam dos doentes e protegei-os com tua mão poderosa. Nossa Senhora, Mãe de Jesus e Nossa Mãe, como fruto desta Ave Maria, olhai pelos doentes que mais precisam nesta tarde. Ave Maria, cheia de graça, o Senhor é convosco. Bendita sois vós entre as mulheres, e bendito é o fruto do vosso ventre, Jesus. Santa Maria, Mãe de Deus, rogai por nós, pecadores, agora e na hora de nossa morte. Amém. Nossa Senhora, intercedei a teu Filho por todos os doentes. Nossa Senhora, rogai pelos que sofrem. Amém.
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2: Quarta-feira, 1º de julho de 2026. Eu sou o Diego Elias, começando mais uma edição. Confira os destaques. Michele Bolsonaro deixa a presidência do PL Mulher para cuidar do marido e abre mais uma crise na pré-campanha de Flávio. Último dia para se inscrever no processo seletivo do IBGE, que oferece mais de 8.200 vagas. Pé de meia, pagamentos ocorrem nesta quarta-feira, dia 1º. Confira estas e outras informações a partir de agora, aqui no Jornal Fatos do Dia. Michele Bolsonaro deixa a presidência do PL Mulher para cuidar do marido e abre mais uma crise na pré-campanha de Flávio. Confira.
3: A ex-primeira-dama Michele não é mais presidente do PL Mulher. Após se reunir com o presidente nacional da sigla, Valdemar da Costa Neto, Michele comunicou ao dirigente que está deixando o posto para se dedicar exclusivamente aos cuidados do marido, ex-presidente Jair Bolsonaro, que cumpre prisão domiciliar. A saída do comando do PL Mulher ocorre após atrito público com o enteado Flávio Bolsonaro. E mais ainda, por conta de opiniões sustentadas por Michele, que contrariavam a decisão do PL de apoiar Ciro Gomes ao governo do Ceará, garantindo assim palanque para Flávio. Michele não gostou. Valdemar da Costa Neto teve de escolher entre a insistência da mulher de Jair Bolsonaro e o palanque no estado mais influente do Nordeste.
4: A Michele tem um preço. O que ela fez pelo PL Mulher no Brasil não tem preço. O Ciro briga até com o irmão. É o jeito dele. Agora, o que que acontece? Não trata-se da nossa preferência. O Ciro é um homem sério, que tem muitos defeitos. Ele teve defeitos de atacar todo mundo, mas é o único que tem chance de vencer o PT. Ela quer só que troque o candidato ao Senado. Nós temos que respeitar a estrutura de lá.
3: Para a cientista política da Uninter, Carolina Roeder, o impasse criado entre Flávio e Michele nos últimos dias acabará num determinado momento da campanha surtindo um efeito negativo.
5: Essas rusgas entre os dois, com certeza vai impactar sim na candidatura de Flávio Bolsonaro, uma vez que o eleitorado feminino que vai decidir a eleição nesse ano foi fundamental também para as eleições de 2022.
3: Na semana passada, Michele publicou um vídeo afirmando ter sido apunhalada pelo enteado e expôs atritos com o filho mais velho de Jair Bolsonaro. A vereadora Priscila Costa, do Ceará, tem sido apontada como um dos motivos do embate entre Michele e Flávio. Enquanto Michele entende que Priscila deve ser candidata ao Senado, o grupo de Flávio tem outra preferência que agrada Ciro Gomes.
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3: 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De Brasília, Paulo Otarã.
2: Frentes parlamentares firmam um acordo inédito para reduzir gargalos logísticos do agronegócio.
7: O Brasil perde, em média, R$ 106 por segundo devido a ineficiências na sua infraestrutura logística. O levantamento é do Instituto Brasileiro de Infraestrutura, que projeta que, só em 2026, o país vai acumular mais de R$ 3 bilhões em custos extras por utilizar o modal rodoviário em corredores que poderiam ser operados por ferrovias, como a Ferrogrão e a EF-118. Para reverter esse cenário, a Frente Parlamentar da Agropecuária e a Frente Parlamentar de Portos e Aeroportos assinaram a Carta de Compromissos do Movimento Agroporto. A iniciativa suprapartidária estabelece diretrizes voltadas ao fortalecimento da logística brasileira. O documento foi assinado durante um evento realizado na sede da Organização das Cooperativas do Estado do Paraná, em Curitiba. O acordo abrange temas como melhoria de acessos portuários, integração multimodal, segurança jurídica para investimentos, modernização do licenciamento ambiental e expansão da infraestrutura portuária. Criado em abril, o movimento surge em um contexto crítico. O Brasil investe cerca de 2% do PIB em infraestrutura, menos da metade do mínimo de 4,5% que especialistas consideram necessários para sustentar o crescimento econômico. Reportagem Álvaro Couto.
2: Sequência de interdições na bacia Araguaia-Tocantins reflete desafios das pontes brasileiras.
8: A sequência de interdições de pontes em rodovias federais tem chamado a atenção para as condições da infraestrutura viária, principalmente na região da bacia Araguaia-Tocantins. Nos últimos meses, estruturas no Pará e no Tocantins foram bloqueadas após inspeções apontarem riscos à segurança. O caso mais recente ocorreu na ponte sobre o rio Tocantins, na BR-235, entre Pedro Afonso e Tupirama, totalmente interditada pelo DENIT no dia 19 de junho. Em Marabá, no Pará, duas pontes sobre o rio Itacaiunas também apresentaram problemas estruturais. Uma delas, construída há cerca de 16 anos, seria implodida. A outra, com mais de 40 anos de uso, operava acima da capacidade prevista em projeto. Apesar desse cenário, para o doutor em estruturas pela USP, Leandro Moreira, cada situação precisa ser avaliada separadamente.
9: Cada ponte precisa, de fato, ser investigada individualmente. Então, nós temos falhas congênitas. Então, assim, normalmente essas falhas congênitas, elas estariam ali ocorrendo num período curto, né? Ou mesmo na fase ainda de construção. Depois você tem falhas adquiridas durante a construção, falta de controle de qualidade da própria execução em si. Então, sobrecargas, impactos, enchentes, né? Erosão da fundação. E falhas, vamos dizer assim, de tempo de exposição mesmo.
8: Outro bloqueio ocorreu em maio, na ponte Transaraguaia, entre Pará e Tocantins. Após ensaios e provas de carga, técnicos identificaram deterioração em pilares e fundações da estrutura. O cenário reforça um problema nacional. Segundo o Panorama Geral das Pontes Rodoviárias Brasileiras, o país tem cerca de 113 mil pontes. No entanto, pouco menos de 15 mil contam com inventário e histórico de inspeções. Entre elas, mais de 11 mil estão classificadas em condição crítica ou ruim. Além disso, uma consulta pública do Tribunal de Contas da União também apontou reclamações recorrentes de usuários, como falta de manutenção, rachaduras, buracos, problemas de sinalização e iluminação insuficiente. Reportagem Marquesan Araújo.
2: Desenrola rural no Banco da Amazônia. Agricultores familiares podem renegociar dívidas com descontos de até 80%.
10: Agricultores familiares da Amazônia Legal já podem aderir ao Desenrola Rural. O programa permite renegociar dívidas com descontos de até 80% e ajuda produtores a regularizar financiamentos e voltar a investir no campo. A iniciativa é uma parceria entre o governo federal e o Banco da Amazônia e oferece condições especiais para agricultores que querem quitar pendências e voltar a investir na produção. O presidente do Banco da Amazônia, Luiz Lessa, destacou que os pequenos produtores estão entre os principais focos de atuação da instituição.
11: Esse é um mantra aqui para a gente, que os pequenos portes são prioridades do banco.
10: Podem aderir ao programa agricultores familiares, pescadores artesanais, povos e comunidades tradicionais e cooperativas da agricultura familiar. As condições especiais podem ser aplicadas a dívidas do Pronaf, operações de crédito rural e outras linhas contratadas por beneficiários de programas como o do crédito fundiário e da reforma agrária. A ministra do Desenvolvimento Agrário e Agricultura Familiar, Fernanda Machiavelli, explicou em uma rede social que o programa foi ampliado, com prazo maior para negociação e possibilidade de regularização de contratos mais antigos.
12: Agora, o Desenrola Rural é retomado em condições ainda mais facilitadas, com ainda maior abrangência. O prazo para fazer as renegociações foi estendido até o dia 20 de dezembro de 2026. Os contratos que podem ser renegociados agora começam lá em 2012. É para você estar com o seu nome limpo, é para você dormir tranquilo, para você que trabalha duro saber que agora você pode estar com a sua família, com as suas contas organizadas.
10: Além dos descontos de até 80%, o programa Desenrola Rural no Banco da Amazônia permite condições diferenciadas de pagamento, com possibilidade de parcelamento dos débitos em até 10 anos, conforme cada contrato. Para participar, o produtor deve procurar uma agência do Banco da Amazônia ou acessar o formulário eletrônico disponibilizado pela instituição. As adesões e assinaturas dos acordos podem ser feitas até o dia 20 de dezembro de 2026. Mais informações sobre as linhas de crédito do Banco da Amazônia voltadas aos agricultores familiares podem ser acessadas em www.bancoamazonia.com.br. Reportagem Bianca Mingotti.
2: E você confere ainda na edição de hoje. Último dia para se inscrever no processo seletivo do IBGE, que oferece mais de 8.200 vagas.
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2: Quarta-feira, 1º de julho de 2026. Estamos de volta no Jornal Fatos do Dia. Último dia para se inscrever no processo seletivo do IBGE, que oferece mais de 8.200 vagas. Milena Abreu.
14: Termina nesta quarta-feira, dia 1º de julho, o prazo para as inscrições no processo seletivo simplificado do IBGE, que oferece 8.238 vagas para candidatos de nível médio. As inscrições custam R$ 53,00 e são exclusivamente pela internet, no site do Instituto Brasileiro de Formação e Capacitação, o IBFC. Os candidatos de baixa renda inscritos no CadÚnico ou doadores de medula óssea podem consultar as regras para isenção da taxa diretamente na página da organizadora. Os profissionais aprovados no certame vão trabalhar na realização do censo agropecuário, florestal e aquícola de 2027. O concurso oferece oportunidades para 5 funções diferentes, com salários iniciais que variam de R$ 2.128 a R$ 4.008. Além dos vencimentos básicos, os selecionados terão direito a um auxílio alimentação de quase R$ 1.200, mais benefícios como auxílio transporte, auxílio creche e 13º salário proporcional. Os contratos temporários terão duração inicial de até 12 meses, com possibilidade de prorrogação por até 4 anos, a depender da necessidade dos levantamentos em campo. Os trabalhadores passarão por avaliações mensais de produtividade e assiduidade para garantir a permanência na função. De acordo com o edital, a aplicação das provas objetivas está prevista para o dia 27 de setembro. Da Rádio 2, Milena Abreu.
2: Centro Cultural Banco da Amazônia amplia acesso de estudantes da rede pública a atividades culturais no Pará.
10: O Centro Cultural Banco da Amazônia vai ampliar o acesso de estudantes da rede pública estadual às atividades culturais promovidas pelo espaço. A iniciativa é resultado de um termo de cooperação técnica firmado com a Secretaria de Estado de Educação do Pará, a SEDUC. A parceria prevê visitas guiadas às exposições para fortalecer a formação cultural dos alunos. A expectativa é receber cerca de 80 estudantes por mês, com o início das atividades previsto para o segundo semestre de 2026. O cronograma será elaborado em conjunto pelas instituições e a definição dos critérios de adesão das escolas participantes será realizada pela Secretaria de Educação. A coordenadora do Centro Cultural Banco da Amazônia, Cláudia Aguilha, explica que a aproximação entre cultura e educação já acontece no espaço, com visitas espontâneas de escolas e atividades pedagógicas a partir das exposições. Para o gerente do Centro Cultural Banco da Amazônia, Geraldo Monteiro, a parceria com a SEDUC do Pará contribui para democratizar o acesso à cultura e à educação.
15: O termo de cooperação assinado com a SEDUC possibilitará ao Banco da Amazônia fortalecer seu compromisso na democratização do acesso à cultura, possibilitando que os nossos alunos possam permanentemente visitar nossas exposições aqui no nosso centro cultural e com isso poder ampliar seus conhecimentos, exposições essas das mais diversas formas, tanto de artistas locais como de artistas nacionais.
10: O Centro Cultural Banco da Amazônia funciona no prédio histórico da sede da instituição e reúne exposições de artistas nacionais e locais com foco na valorização da cultura amazônica e no desenvolvimento sociocultural. Atualmente, o espaço conta com 3 exposições abertas ao público. A mostra Trabalhadores, do fotógrafo Sebastião Salgado, além da exposição Trajetórias, arte contemporânea paraense, com curadoria de Vânia Leal, que apresenta um panorama da arte contemporânea produzida no Pará. A programação inclui ainda Humor em Campo, Exposição Nacional de Humor, que reúne artistas de várias regiões do país com cartuns, charges, caricaturas e desenhos que fazem uma leitura criativa e crítica sobre o futebol. Com a parceria, o Banco da Amazônia busca ampliar o acesso dos estudantes às manifestações artísticas e culturais, promovendo educação e cultura por meio de experiências dentro do Centro Cultural. Para saber mais sobre as exposições em cartaz no Centro Cultural Banco da Amazônia, acesse www.bancoamazonia.com.br/centrocultural. Reportagem Bianca Mingotti.
2: Passagem aérea para voo doméstico no Brasil custou, em média, R$ 632,53 em maio. Milena Abreu.
14: Viajar de avião no Brasil ficou mais caro nos últimos meses. De acordo com dados da ANAC, a Agência Nacional de Aviação Civil, o preço médio da passagem doméstica, ou seja, para voos dentro do Brasil, foi de R$ 632,53 em maio. Considerando valores corrigidos pela inflação, são R$ 63,57 a mais em relação ao preço médio registrado em maio do ano passado, pouco mais de 11% de diferença, e R$ 43,19 a mais quando a comparação é com o valor médio de maio de 2024. Ainda de acordo com dados da ANAC, apesar da alta, o movimento nos aeroportos permaneceu intenso. No quinto mês deste ano, o valor de passageiros chegou a 8.300.000. No total, o mercado aéreo cresceu 2,5% quando comparado ao mesmo período do ano passado, mas o avanço ficou concentrado em duas grandes companhias. Latam e Gol aumentaram seu volume e juntas dominam 72% do setor, enquanto a Azul viu a participação no mercado cair. Da Rádio 2, Milena Abreu.
2: E a Noruega com os incômodos para o Brasil. Que venham os vikings. Ouça o comentário de Nivaldo De Silo.
16: Você sabia que o Brasil nunca venceu a Noruega em toda a história? Sabia que a última vez que os escandinavos chegaram a um mata-mata tinha sido graças a uma vitória contra nós? Tabus para o domingo. Voltemos no tempo. O Brasil tinha feito 2-1 na Escócia, 3-0 em Marrocos. Estava garantido nas oitavas de final na Copa da França em 1998. A gente defendia o título ganho em 94. A gente terminou como vice-campeão, depois de perder para a seleção anfitriã. A Noruega tinha conseguido apenas 2 empates até aquele momento no Grupo A. 2-2 com Marrocos e 1-1 contra a Escócia. Estaria eliminada ainda na fase de grupos. Repararam nas coincidências? Escócia e Marrocos também estavam no grupo brasileiro agora em 2026. Estavam também naquela vez. Repararam nas coincidências? Escócia e Marrocos, que também estavam no grupo brasileiro agora em 2006, estavam naquela vez. Na última rodada da fase de grupos, lá em 98, a Noruega tinha uma esperança. Um Brasil poupando e uma vitória para sonhar. Mas a Galo colocou o time praticamente completo naquele dia, quase força máxima, e abriu o placar, gol de Bebeto em cruzamento de Denilson. Mas eles conseguiram a virada. Incrível, 2-1 para a Noruega há 28 anos. Era a última vez que eles tinham chegado a um mata-mata. Terminaram eliminados para a Itália nas oitavas de final. Agora, olha eles aí de novo. Em um baita confronto contra a Costa do Marfim, a Noruega venceu 2-1 e agora vai encarar a seleção brasileira outra vez. Os vikings no nosso caminho. Quero retrospecto? O Brasil nunca venceu a Noruega em toda a história. 2 empates e 2 derrotas. Poucos confrontos, é verdade, mas um tabu. Domingo às 5 da tarde, momento de quebrar essa escrita. Haaland tem 5 gols, só Messi na frente dele. Vini Júnior tem 4. Duelo de artilheiros. Vai ser de arrepiar, mas eu sou mais Brasil. Da Agência de Rádio Mais News, Nivaldo Recife.
2: E você confere ainda na edição de hoje. Pé de meia, pagamentos ocorrem nesta quarta, dia 1º.
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2: Quarta-feira, 1º de julho de 2026. Estamos de volta no jornal Fatos do Dia. Rodadas de negócios na Natural Tech projetam 4,3 milhões de dólares para empresas brasileiras.
23: A participação de empresas brasileiras na Natural Tech 2026 deve render cerca de 4 milhões e 275 mil dólares em negócios para o setor de alimentos funcionais e suplementos alimentares. A estimativa é da Agência Brasileira de Promoção de Exportações e Investimentos, a Apex Brasil. Durante a feira ocorrida na cidade de São Paulo, 57 empresas brasileiras participaram de rodadas de negócios com 11 compradores internacionais de 10 países, entre eles Canadá, China, Índia, México e Emirados Árabes Unidos. Ao todo, foram realizadas 317 reuniões comerciais. Só durante o evento, a expectativa de negócios chegou a 13 milhões e 100 mil dólares. As negociações envolveram empresas dos segmentos de suplementos nutricionais, ingredientes funcionais, superfoods, entre outros. O objetivo foi ampliar as exportações brasileiras para mercados das Américas, Europa, África, Oriente Médio e Ásia. Na avaliação da coordenadora de agronegócio da Apex Brasil, Paula Soares, o crescimento do mercado de bem-estar tem ampliado as oportunidades para empresas do segmento no Brasil. Abre aspas. O Brasil reúne características que reforçam esse potencial, como o fato de possuirmos a segunda maior quantidade de academias no mundo. Fecha aspas. As rodadas de negócios integram o programa Exporta Mais Brasil, da Apex Brasil, que promove o contato entre empresas brasileiras e compradores internacionais. A coordenadora de agronegócio da Apex Brasil, Luciana Pessegueiro, destaca que o primeiro passo para vender ao exterior é buscar informação e atender às exigências de cada mercado.
3: A primeira dica, eu acho que é informação. Informe-se, entre no site da Apex Brasil, busque informações, busque orientações. A gente tem que realmente estudar com a empresa, ver quais são as oportunidades de mercado e quais as adaptações que ela tem que ter para acessar esses mercados.
23: O programa Exporta Mais Brasil busca ampliar as exportações e abrir espaço para os produtos nacionais dos segmentos de saúde, nutrição e bem-estar em novos mercados. Para mais informações, acesse apexbrasil.com.br. Reportagem Marquesan Araújo.
4: Bandeira amarela, conta de luz continua com cobrança extra neste mês de julho. Milena Abreu.
14: A conta de luz vai continuar pesando mais no bolso do brasileiro em julho. A Agência Nacional de Energia Elétrica manteve acionada a bandeira tarifária amarela neste sétimo mês do ano, o que significa que o consumidor paga uma taxa de R$ 1,88 a cada 100 kWh consumidos. De acordo com a agência, a manutenção da bandeira amarela, que está acionada desde abril, reflete as condições menos favoráveis de geração de energia no país, típicas do período seco, quando há redução nos níveis dos reservatórios das hidrelétricas e necessidade de acionamento de usinas termoelétricas que possuem custo mais elevado. Diante desse cenário, a ANEEL reforça a importância de bons hábitos de consumo para evitar desperdícios e contribuir para a sustentabilidade do setor elétrico. Da Rádio 2, Milena Abreu.
4: Pé de meia, pagamento para nascidos em maio e junho será feito nesta quarta, dia 1º.
5: A Caixa paga nesta quarta-feira, 1º de julho, nova parcela do programa Pé de Meia para os estudantes do ensino médio regular e ensino médio da educação de jovens e adultos, a EJA, nascidos nos meses de maio e junho. O incentivo será creditado na conta Poupança Caixa Tem e os valores podem ser movimentados pelo aplicativo Caixa Tem. O estudante pode pagar contas, fazer transferências e PIX direto no aplicativo. Além disso, pode movimentar os valores com o cartão do programa, fazendo compras e pagamentos. O programa Pé de Meia apoia a permanência e a conclusão escolar dos estudantes matriculados no ensino médio da rede pública. Para consultar as demais datas de pagamento do programa Pé de Meia, acesse o site da Caixa em www.caixa.gov.br/pé-de-meia.
4: Preço do boi gordo volta a cair. Humberto Ferretti.
6: O preço do boi gordo voltou a cair nos últimos dias. O valor da arroba recuou de R$ 353 para R$ 338, R$ 15 a menos, no indicador CPEA Esalq. Isso mesmo com os estoques internacionais em baixa e os preços externos em alta. Um dos motivos é o fato de que o limite de venda de carne de boi para a China pode ser atingido em julho, o que traz a expectativa de queda nas exportações e sobra de mercadoria aqui no país. Da Rádio 2, Humberto Ferretti.
4: Esta foi mais uma edição do Jornal Fatos do Dia, produção e apresentação de Diego Elias. Tenham todos uma ótima quarta-feira e até amanhã em nossa próxima edição.
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1: A Holanda saiu da Copa do Mundo de 2026 de forma dramática, ao empatar por 1-1 com o Marrocos no tempo normal e na prorrogação, sendo eliminada por 3-2 na disputa de pênaltis. Depois de um primeiro tempo equilibrado, os holandeses abriram o placar aos 27 minutos da segunda etapa com Gakpo. Quando a classificação parecia garantida, Diop apareceu nos acréscimos para empatar de cabeça e levar a decisão para a prorrogação. Nas cobranças de pênaltis, o goleiro Bono brilhou ao defender uma das batidas da Holanda, enquanto Saibari converteu a cobrança decisiva para garantir a classificação marroquina. Com a vitória, Marrocos avançou às oitavas de final e terá pela frente o Canadá na próxima fase, mantendo viva a campanha que já é uma das grandes surpresas do torneio.
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1: A Costa do Marfim foi derrotada por 2-1 pela Noruega e deu adeus à Copa do Mundo de 2026. Os noruegueses abriram o placar ainda no primeiro tempo com Antônio Nussa. Na etapa final, Ahmad Diallo deixou tudo igual para os africanos, mas quando o jogo caminhava para a prorrogação, Erling Haaland apareceu aos 41 minutos para marcar o gol da vitória e garantir a classificação. Com o resultado, a Noruega avançou às oitavas de final e agora terá um grande desafio pela frente: enfrentar o Brasil no próximo domingo, 5 de julho. Haaland chegou ao seu quinto gol na competição e foi novamente o destaque da equipe norueguesa, que conquistou uma vaga histórica na fase seguinte do Mundial, após uma atuação segura e decisiva nos minutos finais.
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1: Histórica na fase seguinte.
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1: A França confirmou o favoritismo e venceu a Suécia por 3-0, garantindo vaga nas oitavas de final da Copa do Mundo de 2026. Depois de dominar boa parte da partida, os franceses abriram o placar ainda no primeiro tempo com Kylian Mbappé. Na etapa final, o camisa 10 marcou mais um e Ousmane Dembélé fechou a goleada, consolidando a classificação sem grandes dificuldades. Com mais uma grande atuação, Mbappé chegou a 10 gols em jogos de mata-mata de Copas do Mundo, tornando-se o maior artilheiro da história dessa fase da competição e igualando Lionel Messi na artilharia do Mundial de 2026. Agora a França enfrentará o Paraguai nas oitavas de final em busca de uma vaga entre os 8 melhores da competição.
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Olá, uma ótima tarde para você, querido ouvinte, que sintoniza a Rádio Anúncio FM 87,9, a comunicação a serviço da vida. Começa agora mais uma edição do programa Partilhando Palavras e Pensamentos. Hoje, quarta-feira, dia 1º de julho. Meu Deus, como passou rápido junho, né? Estava falando isso hoje, não senti nem o mês de junho passar. Que loucura esse nosso tempo, né? Mas vamos pedir a Deus que venha aí um mês abençoado, né? Que seja cheio de muitas bênçãos, conquistas, realizações, saúde e paz para todos nós, né? Que Deus nos abençoe e que nos dê aí um grande mês. Vamos aqui começar a nossa tarde, né? Hoje, quarta-feira, dia 1º de julho. Seja muito bem-vindo, onde quer que você esteja neste momento. Que o amor, a paz de Jesus ressuscitado esteja em seu coração. Também o amor de Maria, suas bênçãos, a sua proteção esteja com você, seus familiares, as pessoas que você ama, todas aquelas que fazem parte da sua vida ou ainda farão, aquelas que te preocupam no dia de hoje, aquelas que te trazem alegrias, enfim, todos que estiverem no seu coração, no seu pensamento, que possam ser alcançados pelo amor de Jesus e pelas bênçãos de Maria. E é sempre muito bom estar aqui novamente, começando mais um programa, mais uma tarde, iniciando mais um mês, né? E vamos começar aqui a nossa tarde agradecendo a Deus, primeiramente pelo dom da vida, pela oportunidade de estarmos juntos mais uma vez, agradecê-lo por tudo aquilo que Ele nos dá, nos faz, tudo que realiza em nossa vida, tudo aquilo que vem providenciando ao longo da nossa história, e pedir a Ele que seja o Senhor do nosso hoje, do nosso agora, que esteja à nossa frente, que conduza os nossos passos e que nos dê sabedoria necessária para viver todos os momentos da nossa vida, especialmente o dia de hoje, e que Ele não permita que nenhum de nós se perca em nossas preocupações, tribulações, dificuldades que muitas vezes o dia a dia nos apresenta. Por isso, querido ouvinte, eu te convido neste momento a estar alimentando sua fé, sua esperança, sua confiança em Deus, que tudo pode, que tudo realiza para o nosso bem. E vamos dar início aqui à nossa programação. Nossa amiga Andréia Todera já está aqui, né? Está aqui nos ajudando hoje aqui com muito carinho. Obrigada, Andréia, seja muito bem-vinda. E vamos começar hoje com Frei Gilson, Deixa Deus Sonhar em Ti. Para você aí uma ótima tarde, um ótimo trabalho, uma ótima quarta-feira. Você pode participar aí através do nosso celular, do nosso WhatsApp. É o 99359-8762. Uma ótima tarde a todos e daqui a pouquinho eu volto com muito mais para você.

Boa tarde, queridos ouvintes. São 13 horas e 47 minutos em nossos estúdios. 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A programação da rádio todos os dias está aí no nosso site, né? radioanuncio.webnode.com.br. Mas temos aqui todos os dias também oração da manhã, às 8h10 da manhã, e à tarde, às 12h10, com o padre Reginaldo Manzotti. E aos domingos, às 19h, a missa também com o padre Reginaldo Manzotti. Então, participe aí da nossa programação. Quero mandar um abraço muito especial para o meu amigo Cláudio, né? O Cláudio que já deixou seu recadinho, desejando aí um dia cheio de bênçãos, realizações. Muito obrigada aí, Cláudio, pelo seu carinho, pela companhia, viu? Muito obrigada aí sempre pela sua gentileza também. E quero mandar aí um abraço para você, uma ótima tarde, um bom trabalho. Carinho aí para você, um abraço da Andréia também para você. E eu vou tocar o Isaías Saad, Bondade de Deus para você. Quero mandar um abraço também lá para a Neucídia, que está sempre aí na sintonia. Um abraço também para a Dona Leonor Tomazini, para a Zezé, para todos os nossos ouvintes aí. Muito obrigada sempre pelo carinho da sua companhia. Você que faz aí o sucesso da nossa rádio, o sucesso do nosso programa. Ah, um abraço também para o nosso diretor André Luiz. Tá, André? Obrigada sempre aí pelo seu carinho também. Um abraço para você. Então vamos de música. Daqui a pouquinho a gente tem a reflexão do Evangelho do dia de hoje. Música.

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Boa tarde, queridos ouvintes. São 14 horas e 4 minutos. Ouvimos Padre Fábio de Melo, Milagres. 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Quero mandar um abraço muito especial para minha amiga Zezé, aí do DR. Obrigada, Zezé, pelo carinho da companhia. A Zezé, que está aqui parabenizando a sua neta Gabriele, que é aniversariante do dia de hoje. Carinho aí muito especial para a Gabriele, viu? Zezé, que Deus abençoe aí, muita saúde, muita paz para ela. Que Deus abençoe grandemente a sua vida e que Nossa Senhora cubra de muitas bênçãos hoje e sempre, viu? Depois aqui da reflexão do Evangelho, eu vou tocar o Tiago Brado, Minha Essência, que vai especialmente aí para ela. E vamos aqui, né, com a reflexão do Evangelho do dia de hoje. Estamos na 13ª semana do tempo comum, quarta-feira. O Evangelho é de São Mateus, capítulo 8, versículos de 28 a 34. Naquele tempo, quando Jesus chegou à outra margem do lado, na região dos Gadarenos, vieram ao seu encontro dois homens possuídos pelo demônio. Saíram dos túmulos. Eram tão violentos que ninguém podia passar por aquele caminho. Eles então gritaram: "O que tens a ver conosco, Filho de Deus? Tu vieste aqui para nos atormentar antes do tempo?" Ora, a certa distância deles, estavam pastando uma grande manada de porcos. Os demônios suplicaram-lhe: "Se nos expulsas, manda-nos para a manada de porcos." Jesus disse: "Ide." Os demônios saíram e foram para os porcos. E logo toda a manada se atirou monte abaixo para dentro do mar, afogando-se nas águas. Os homens que guardavam os porcos fugiram e, indo até a cidade, contaram tudo, inclusive o caso dos possuídos pelo demônio. Então a cidade toda saiu ao encontro de Jesus. Quando viram, pediram-lhe que se retirassem da região deles. Palavra da salvação. Glória a vós, Senhor. É, o Evangelho aqui nos fala muito claramente, né? Jesus sai de onde ele estava, atravessa o mar e vai até onde alguém possa estar necessitando dele. Então a gente vê a misericórdia de Jesus acontecendo ali numa terra, né, onde precisa ser evangelizada. Mas nem todos entendem dessa maneira, né? Porque a gente vê aí no finalzinho do Evangelho que as pessoas estavam mais preocupadas com a matéria do que com o ser em si, né? Porque quando eles se ficam sabendo o que aconteceu ali com os porcos, pensam no bem material, né? Aquilo que se foi, né? Aquilo que foi jogado no mar. E vem, né? E não acolhe a mensagem de Jesus. Não enxergam Jesus como um Deus. Expulsam daquela região. Quantos ali não precisavam de cura? Quantos ali não precisavam ser libertos?
quantos ali não precisavam ser salvos, mas não viram em Jesus um Deus que podia salvar e restaurar a vida deles. Pensaram na matéria, né? Não na alma, não naquilo que Jesus podia fazer. Mas Jesus vai sempre ao encontro, né? Jesus vem ao encontro de todos, né? Isso é fundamental, porque ele nunca abandona quem está ferido, quem está machucado, quem está magoado, quem precisa de uma cura, de uma libertação. Jesus, ele vê além da aparência, né? Porque ele conhece a alma muito mais do que nós, né? Nós vemos a superfície. Deus vê a alma, vê o coração, vê aquilo que a gente não consegue enxergar. E aí vem Jesus, né, com toda a sua misericórdia, né, e liberta também aqueles possessos que estavam ali presos, né, tira eles daquela situação, daquela condição, né, que estavam presos ao mal. E Jesus liberta, transforma, né, dá uma condição de vida e de dignidade. Então Jesus é esse, né, que se alegra quando vem ao encontro daqueles que ele pode libertar, né? Vem ao encontro daqueles que aceitam a cura e a libertação. E é assim na nossa vida, no nosso dia a dia, né? Que nós possamos sempre abrir os nossos olhos e ver o Deus com fé, né? Quantas coisas que precisam ser mudadas na nossa vida, quantas coisas que ainda nos impede de deixar a graça de Deus acontecer na nossa vida. É, quantas coisas que ainda nos faz só ver a matéria e não deixa enxergar a alma. Então Jesus aqui hoje faz esse convite para a gente, né, que nós possamos abrir a mensagem de Deus no dia de hoje, né, olhar para Jesus e ver que nós temos um Deus misericordioso, que nos ama imensamente, que quer tirar a gente da condição de escravo, né, dessa condição que nos faz o pecado nos dominar. E Jesus quer nos libertar, mas para isso é necessário a gente se permitir, deixar Deus agir em cada um de nós. Então que a graça do Senhor nos alcance nesse dia, que o nosso coração não possa estar assim tão endurecido, né, como o coração desse povo que estava aqui, mas que nós possamos nos alegrar, né, com aquilo que o Senhor nos dá, com a graça de Deus, e nos permitir ser libertados de tudo aquilo que nos oprime, de tudo aquilo que nos escraviza, de tudo aquilo que nos tira da graça e da presença de Deus.

Boa tarde, queridos ouvintes. 14 horas e 19 minutos. 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Ouvimos Thiago Brado, Minha Essência. Para a nossa aniversariante do dia de hoje, a Gabriele, neta da Zezé. Parabéns, saúde e paz, né? A todos aí. A Lenir também, minha amiga Lenir, é aniversariante do dia de hoje. Um abraço, Lenir. Deus te abençoe hoje e sempre, viu? Vamos aqui com o padre Reginaldo Manzotti. Manda seus anjos. É aqui cantando pra gente aqui pela primeira vez essa música, né? Vamos de música aqui então.

0: que por intercessão de Nossa Mãe Maria Santíssima, desça sobre todos nós a bênção do Deus cheio de amor e misericórdia, a bênção do Pai, do Filho e do Espírito Santo. Amém.
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São 14 horas e 35 minutos em nossos estúdios. Ouvimos Raleo Marques e Padre Antônio Maria. Como é bom sentir. É linda essa música, né, gente? Nossa, muito linda. 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E vamos aqui hoje fazer uma homenagem à Nossa Senhora, né? Vamos começar o nosso mês consagrando o nosso mês à Nossa Senhora. Afinal de contas, tudo por Jesus, nada sem Maria, né? Tudo passa pelas mãos de Maria. E penso assim, que tudo que a gente entrega para Nossa Senhora chega mais rápido a Jesus, né? Porque Nossa Senhora é como a gente, que é mãe, né? A mãe, ela sempre intercede pelos filhos, né? A mãe sempre leva aquilo que às vezes o filho tem dificuldade, né? Para o pai. Então, a mãe sempre entrega. Então, vamos entregar nosso mês, a nossa vida, a nossa casa, a nossa família, os nossos afazeres, aquilo que nos preocupa, né? Tem tantas coisas que às vezes roubam a nossa paz, tiram o nosso sossego. E vamos pedir a Nossa Senhora, né? Nossa Senhora que é a mulher do silêncio. Nossa Senhora que sempre, né, não disse muitas coisas, disse tão poucas palavras, mas que tanto faz, né, na nossa vida. Então, essa mensagem, ela é muito linda. Eu gosto muito dessa mensagem. As mãos de Maria. No Calvário, uma das últimas preocupações de Jesus foi de confiar à sua mãe, o apóstolo João. Eis aí tua mãe. O próprio evangelista nos testemunha que dessa hora em diante a levou para sua casa. Segundo a antiga tradição, após a morte e ressurreição do Senhor, quando cresceu a perseguição contra os cristãos na Palestina, João levou Maria Santíssima para a cidade de Éfeso, na Ásia Menor. Não se sabe ao certo quanto tempo moraram ali. Dessa permanência, temos hoje uma relíquia, uma parte da casa onde a mãe de Jesus morou. Passando por Éfeso, no século XIII, os cruzados construíram uma pequena capela ao lado dessa casa. O local ficou depois abandonado por muito tempo, até que no final do século passado foi reencontrado. No altar da capela, colocaram uma imagem de Nossa Senhora das Graças. Do começo da Primeira Guerra Mundial, em alguns anos depois, a segunda, a Casa de Maria ficou novamente abandonada. Nessa época, pessoas desconhecidas tiraram as mãos da imagem. E segundo o que ali se conta, jogaram-nas no vale, logo em frente. E é assim que está ainda hoje a imagem de Nossa Senhora em Éfeso, na Turquia, sem mãos. No início, fiquei chocada com a cena. A imagem de Nossa Senhora, a mãe de Jesus, de braços abertos, acolhendo os peregrinos. Cerca de 1 milhão por ano, mas sem suas mãos. Não é fácil aceitar essa situação. Afinal, as mãos de Maria Santíssima acariciaram Jesus, prepararam sua comida,
lavaram suas roupas. Foram elas que o apoiaram, o Filho de Deus, para que ele aprendesse a andar, comer e escrever. As mãos de Maria estiveram sempre em função de Jesus. Bem merecem, pois, supremo gesto de dor e de amor, receber seu corpo quando foi tirado da cruz. Por tudo isso, as mãos de Maria poderiam dar origem a um belo poema. Em Éfeso, contudo, sua imagem ficou semidestruída, amputada, sem mãos. Não sei o motivo, porque nunca quiseram providenciar-lhe outra. E não será agora que o farão, já que os peregrinos se acostumaram em vê-la assim e fazem questão de levar para suas casas uma reprodução que lembre justamente isso. Maria está sem mãos. Procurando fazer a leitura desse fato, concluí que ele é rico em ensinamentos, especialmente para as mulheres de nosso tempo. As mãos de Maria hoje são as mãos das jovens, que no dia do casamento esperam que seu esposo nelas coloquem a aliança. São as mãos das religiosas, que se cruzam num gesto de consagração ao Senhor. São as mãos das enfermeiras, que num hospital aperta o braço de um paciente terminal, procurando transmitir-lhe conforto. São as mãos das mães, que trocam a roupa dos filhos irrequietos. São também as mãos das operárias, que cuidam do tear, das agriculturas, que preparam a terra para receber a semente, das digitadoras que preparam um texto no computador. A imagem de Maria em Éfeso não tem mãos, mas ela própria tem milhares, tem milhões de mãos pelo mundo afora. Através delas, Maria continua abençoando, amparando e confortando a Jesus, que hoje tem o rosto do menino da rua, da criança da catequese, do aluno curioso, da criança que cedo ficou órfão, do filho brincalhão, da garota estudiosa. Para os peregrinos de Éfeso, poderá ser motivo de surpresa encontrar uma imagem de Maria sem mãos. Mas para cada mulher que assim a vê, é renovado o apelo a emprestar-lhe suas mãos, para que elas, Maria, continue hoje pelos caminhos do mundo, servindo seu Filho Jesus.

Boa tarde, queridos ouvintes. Ouvimos Roberto Carlos, todas as Nossas Senhoras, né? Nossa homenagem é Nossa Senhora, né? E que bom, né? Poder homenagear Nossa Senhora, pedindo realmente as suas bênçãos, sua graça, sua proteção sobre cada um de nós que somos seus filhos e que amamos, né, gente? Amamos Nossa Senhora. E eu quero mandar um abraço ao meu amigo Cláudio, ele que deixou novamente um recadinho aqui, desejando uma boa tarde, agradecendo aí pela música, né, dizendo que é muito linda, parabenizando aqui pelo Evangelho, dizendo que é muito bom trabalhar me ouvindo, dizendo aí que eu sou uma pessoa muito iluminada, muito obrigada aí. Mandando um abraço também para nossa amiga Andréia Todra. Andréia está agradecendo, viu, Cláudio? Um abraço para você aí, uma ótima tarde, um bom trabalho para você. E vamos aqui na sequência com o Fernandinho e a Paula, Caminho no Deserto, e também O Deserto Florirá. E daqui a pouquinho a gente tem aqui o Terço da Misericórdia, daqui a pouquinho. Um abraço lá para Sandra Mara, sempre ligadinha aí, né, Sandra? Um abraço também para Lena, um abraço muito especial para minha amiga Rita, que está sempre aí na sintonia. Seu José, um abraço para o senhor também, para o Quinho, para o Zé Paulo, para todos que estão aí na sintonia. Obrigada aí pelo carinho.

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0: 11:04, hora da Divina Misericórdia, hora de nos colocarmos na presença de Jesus. Jesus manso e humilde de coração, fazei o nosso coração semelhante ao vosso. Neste momento, querido ouvinte, que você possa aquietar um pouquinho o seu coração, seu pensamento e se colocar na presença do Senhor. Ele que já se encontra presente em nosso meio, porque Ele mesmo nos ensina que onde dois ou mais estiver reunidos em seu nome, ali Ele estará. Então acredite que você não está sozinho. Independente de onde você esteja, o que está fazendo, Jesus já está do seu lado, com suas mãos chagadas e ressuscitadas, para receber o seu pedido, a sua oração, o seu agradecimento. Deposite com muita fé, com muita confiança nas mãos de Jesus a sua necessidade para o dia de hoje. Não deixe que seus problemas, seus medos, suas inseguranças sejam maiores que a misericórdia do Senhor. Acredite que você tem um Deus que te ama, um Deus que tudo vê, sabe, conhece, um Deus que pode mudar, transformar, restaurar as nossas vidas. Mas para isso é necessário acreditar. Jesus diz que é feliz aquele que crê. E ser feliz não é não ter problemas e preocupações. Ser feliz é acreditar que temos um Deus acima de todas as coisas. E que nos momentos difíceis nós podemos nos recorrer a Ele, pedindo força, fé, coragem, perseverança, para não desanimar jamais. Agradeça sempre, especialmente pelo dom da vida, pelo dia de hoje. Agradeça pelo esposo, a esposa, os filhos, amigos, os familiares. Agradeça a saúde, a paz, o pão de cada dia, o trabalho. Agradeça o Senhor por esse dia lindo que Ele preparou com muito carinho para todos nós. E diga muito obrigada, Senhor, por tudo que o Senhor nos dá, nos faz, por tudo que o Senhor realiza em nossa vida, mesmo diante das nossas misérias. Te pedimos perdão, porque sabemos que somos pequenos, falhos, limitados, omissos, mas no dia de hoje pedimos a sua graça para vencermos a nós mesmos, para sermos melhores do que fomos ontem. Pai nosso que estais no céu, santificado seja vosso nome. Venha a nós o vosso reino, seja feita a vossa vontade, assim na terra como no céu. O pão nosso de cada dia nos dai hoje, perdoai as nossas ofensas, assim como nós perdoamos a quem nos tem ofendido. E não nos deixeis cair em tentação, mas livrai-nos do mal. Amém. Ave Maria, cheia de graça, Senhor é convosco, bendita sois vós entre as mulheres, e bendito é o fruto do vosso ventre, Jesus. Santa Maria, Mãe de Deus, rogai por nós, pecadores, agora e na hora da nossa morte. Amém. Creio em Deus Pai Todo-Poderoso, Criador do céu e da terra, e em Jesus Cristo, seu único Filho, nosso Senhor, que foi concebido pelo poder do Espírito Santo, nasceu da Virgem Maria, padeceu sobre Pôncio Pilatos, foi crucificado, morto e sepultado, desceu à mansão dos mortos, ressuscitou ao terceiro dia, subiu aos céus, está sentado à direita de Deus Pai Todo-Poderoso, donde há de vir julgar os vivos e os mortos. Creio no Espírito Santo, na Santa Igreja Católica, na comunhão dos santos, na remissão dos pecados, na ressurreição da carne, na vida eterna. Amém. Primeiro mistério, Senhor, eu peço a cura para o planeta Terra, o fim da guerra, por toda a Igreja, pelo Papa Leão, por todo o clero, pela nossa diocese de São João da Boa Vista, pelo nosso bispo Eugênio, por todas as vocações sacerdotais e religiosas, pelos nossos governantes, peço paz, Senhor, para o nosso país e a paz mundial. Eterno Pai, Eu vos ofereço o corpo, sangue, a alma e a divindade de vosso diletíssimo Filho, nosso Senhor Jesus Cristo, em expiação dos nossos pecados e do mundo inteiro. Pela sua dolorosa paixão,
1: tende misericórdia de nós e do mundo inteiro.
0: Pela sua dolorosa paixão,
1: tende misericórdia de nós e do mundo inteiro.
0: Pela sua dolorosa paixão,
1: tende misericórdia de nós e do mundo inteiro.
0: Pela sua dolorosa paixão,
1: tende misericórdia de nós e do mundo inteiro.
0: Pela sua dolorosa paixão,
1: tende misericórdia de nós e do mundo inteiro.
0: Pela sua dolorosa paixão,
1: tende misericórdia de nós e do mundo inteiro.
0: Pela sua dolorosa paixão,
1: tende misericórdia de nós e do mundo inteiro.
0: Pela sua dolorosa paixão,
1: tende misericórdia de nós e do mundo inteiro.
0: Pela sua dolorosa paixão,
1: tende misericórdia de nós e do mundo inteiro.
0: Pela sua dolorosa paixão,
1: tende misericórdia de nós e do mundo inteiro.
0: Segundo mistério, eu peço conversão para todos os pecadores, por todos os idosos, pelos jovens, pelos adolescentes, pelas crianças do mundo inteiro, peço pela Luísa, pelo José Ricardo, pelo Lucas, pelo Bruno, pela Cecília, pelo Murilo e pelo Samuel. Peço por todas as gestantes, todas as crianças que estão sendo geradas. Peço, Senhor, por todos os meus afilhados, especialmente o Vitor, a Rosana. Peço por todas as famílias, especialmente aquelas que rezam conosco neste momento, aquelas que pedem as nossas orações. Peço pelo Claudinho, toda a sua família, pela esposa Luciana. Agradeço também que ele pede aí oração para mim, para a Andréia, muito obrigada. Peço pela Rita e sua família, a Maria e sua família, para a Sara e sua família, pela Neucídia, toda a família. Peço, Senhor, pela minha família, a família dos meus irmãos e de todos os meus amigos. Peço também pelos enfermos, aqueles que estão hospitalizados, acamados, que vão passar por uma cirurgia ou estão se recuperando de uma cirurgia, aqueles que estão em tratamentos de oncologia, de hemodiálise, que estão em depressão, com crise de ansiedade. Peço pelo Paulo, pela Luzia, pela Ana Luísa, pelo seu Sebastião. Peço pela Andréia, pelo Ari, pelo Frank, pelo Luiz Otávio e por todos que necessitam de uma oração. Eterno Pai, eu vos ofereço o corpo, sangue, a alma e a divindade de vosso diletíssimo Filho, nosso Senhor Jesus Cristo, em expiação dos nossos pecados e do mundo inteiro. Pela sua dolorosa paixão,
1: tende misericórdia de nós e do mundo inteiro.
0: Pela sua dolorosa paixão,
1: tende misericórdia de nós e do mundo inteiro.
0: Pela sua dolorosa paixão,
1: tende misericórdia de nós e do mundo inteiro.
0: Pela sua dolorosa paixão,
1: tende misericórdia de nós e do mundo inteiro.
0: Pela sua dolorosa paixão,
1: tende misericórdia de nós e do mundo inteiro.
0: Pela sua dolorosa paixão,
1: tende misericórdia de nós e do mundo inteiro.
0: Pela sua dolorosa paixão,
1: tende misericórdia de nós e do mundo inteiro.
0: Pela sua dolorosa paixão,
1: tende misericórdia de nós e do mundo inteiro.
0: Pela sua dolorosa paixão,
1: tende misericórdia de nós e do mundo inteiro.
0: Pela sua dolorosa paixão,
1: tende misericórdia de nós e do mundo inteiro.
0: Terceiro mistério, eu peço pelos pobres, pelos dependentes químicos, pelos encarcerados, pelos desempregados, por todos que estão no trabalho, que rezam conosco neste momento, que estão com dificuldades no trabalho, em busca de um trabalho, por todas as nossas necessidades, sejam materiais, espirituais, temporais, emocionais, psíquicas, e por todos aqueles que pedem as nossas orações. Eterno Pai, eu vos ofereço o corpo, sangue, a alma e a divindade de vosso diletíssimo Filho, nosso Senhor Jesus Cristo, em expiação dos nossos pecados e do mundo inteiro. pela sua dolorosa paixão.
1: Tende misericórdia de nós e do mundo inteiro.
0: Pela sua dolorosa paixão.
1: Tende misericórdia de nós e do mundo inteiro.
0: Pela sua dolorosa paixão.
1: Tende misericórdia de nós e do mundo inteiro.
0: Pela sua dolorosa paixão.
1: Tende misericórdia de nós e do mundo inteiro.
0: Pela sua dolorosa paixão.
1: Tende misericórdia de nós e do mundo inteiro.
0: Pela sua dolorosa paixão.
1: Tende misericórdia de nós e do mundo inteiro.
0: Pela sua dolorosa paixão.
1: Tende misericórdia de nós e do mundo inteiro.
0: Pela sua dolorosa paixão.
1: Tende misericórdia de nós e do mundo inteiro.
0: Pela sua dolorosa paixão.
1: Tende misericórdia de nós e do mundo inteiro.
0: Pela sua dolorosa paixão.
1: Tende misericórdia de nós e do mundo inteiro.
0: Quarto mistério, eu peço por todos os aniversariantes do dia de hoje, a Gabriele, a Lenir, que Jesus seja o seu maior, o seu melhor presente, por todos os voluntários da Rádio Anúncio e seus familiares, pelos nossos amigos, vizinhos, todos os profissionais de saúde, aqueles que trabalham nos hospitais, médicos, enfermeiros, cuidadores, pelos cientistas, pelos pesquisadores, pelos professores, pelos educadores e por todos que estão afastados da igreja. Eterno Pai, eu vos ofereço o corpo, sangue, a alma e a divindade de vosso diletíssimo Filho, nosso Senhor Jesus Cristo, em expiação dos nossos pecados e do mundo inteiro, pela sua dolorosa paixão.
1: Tende misericórdia de nós e do mundo inteiro.
0: Pela sua dolorosa paixão.
1: Tende misericórdia de nós e do mundo inteiro.
0: Pela sua dolorosa paixão.
1: Tende misericórdia de nós e do mundo inteiro.
0: Pela sua dolorosa paixão.
1: Tende misericórdia de nós e do mundo inteiro.
0: Pela sua dolorosa paixão.
1: Tende misericórdia de nós e do mundo inteiro.
0: Pela sua dolorosa paixão.
1: Tende misericórdia de nós e do mundo inteiro.
0: Pela sua dolorosa paixão.
1: Tende misericórdia de nós e do mundo inteiro.
0: Pela sua dolorosa paixão.
1: Tende misericórdia de nós e do mundo inteiro.
0: Pela sua dolorosa paixão.
1: Tende misericórdia de nós e do mundo inteiro.
0: Pela sua dolorosa paixão.
1: Tende misericórdia de nós e do mundo inteiro.
0: Quinto e último mistério, por todos os que sofrem, que choram, por aqueles que perderam seus entes queridos, por todas as almas do purgatório, por todos os agonizantes desse dia, dessa hora, por todos os marginalizados e excluídos da nossa sociedade e por todos aqueles que não têm quem rezem por eles. Eterno Pai, eu vos ofereço o corpo, sangue, a alma e a divindade de vosso diletíssimo Filho, nosso Senhor Jesus Cristo, em expiação dos nossos pecados e do mundo inteiro, pela sua dolorosa paixão.
1: Tende misericórdia de nós e do mundo inteiro.
0: Pela sua dolorosa paixão.
1: Tende misericórdia de nós e do mundo inteiro.
0: Pela sua dolorosa paixão.
1: Tende misericórdia de nós e do mundo inteiro.
0: Pela sua dolorosa paixão.
1: Tende misericórdia de nós e do mundo inteiro.
0: Pela sua dolorosa paixão.
1: Tende misericórdia de nós e do mundo inteiro.
0: Pela sua dolorosa paixão.
1: Tende misericórdia de nós e do mundo inteiro.
0: Pela sua dolorosa paixão.
1: Tende misericórdia de nós e do mundo inteiro.
0: Pela sua dolorosa paixão.
1: Tende misericórdia de nós e do mundo inteiro.
0: Pela sua dolorosa paixão.
1: Tende misericórdia de nós e do mundo inteiro.
0: Pela sua dolorosa paixão.
1: Tende misericórdia de nós e do mundo inteiro.
0: Deus Santo, Deus Forte, Deus Imortal,
1: tende piedade de nós e do mundo inteiro.
0: Deus Santo, Deus Forte, Deus Imortal,
1: tende piedade de nós e do mundo inteiro.
0: Deus Santo, Deus Forte, Deus Imortal,
1: tende piedade de nós e do mundo inteiro.
0: Jesus misericordioso,
1: eu confio em vós.

15 horas e 19 minutos em nossos estúdios. 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Quero mandar um abraço muito especial para o Claudinho, né? Nosso amigo Claudinho, lá da Vila Brasil. Ele que deixou aqui seu recadinho, parabenizando aqui pelo programa, pelas mensagens. Também pediu oração aí para sua esposa, para toda a sua família, para mim, para a Andréia também, e para o Fernando e o William. Um abraço, viu, Claudinho? Muito obrigada aí pelo carinho da sua companhia, muito obrigada aí sempre pelas palavras gentil também. Como ele sempre refere, tio, vozinho, Claudinho, fiscal noturno do terminal rodoviário. É isso aí, Claudinho, um abraço para você, viu? Muito obrigada aí pelo carinho. E vamos encerrar hoje com o Fraternidade São João Paulo II, Terra Seca. E também Eli Caroline, Deus é Deus. Mas vamos aqui à nossa última mensagem dessa tarde. E Deus disse não. Eu pedi a Deus para remover meu orgulho. E Deus disse não. Ele disse que não era a tarefa dele, mas que era para eu abrir mão. Eu pedi a Deus para tornar o meu irmão paraplégico uma criança normal, e Deus disse não. Ele disse que o espírito é imortal, o corpo é temporário. Eu pedi a Deus para me dar paciência, e ele disse não. Ele disse que a paciência é um subproduto da tribulação e que deveria ser conquistada. Eu pedi a Deus para me dar a felicidade e Deus disse não. Ele disse que me dá bênção, felicidade depende de mim. Eu pedi a Deus para dividir minha dor com Ele e Ele disse não. Ele disse que o sofrimento nos afasta das coisas mundanas e nos deixa mais perto dele. Eu pedi a Deus para fazer o meu espírito crescer, e ele disse não. Ele disse que devo crescer por meus esforços, mas ele aparará minhas arestas, para que eu frutifique. Eu perguntei a Deus se ele me amava, e ele disse que sim, agora e sempre. Eu pedi a Deus para me ajudar a amar os outros tanto quanto ele me ama. E ele me disse: ah, finalmente você entendeu. É isso, meus caros. É o amor, né? Que faz a diferença em nossa vida. Às vezes a gente pede tantas coisas para Deus, né? E esquece de falar isso: Senhor, me ensine a amar. Me ensine a amar. Né? Porque só Deus é totalmente pleno amor. E quando a gente pede isso para Deus, o Espírito vai nos moldando e vai nos transformando, podando as nossas arestas e nos aperfeiçoando. Né? Então, o amor é essa força gigantesca, né? Que pode transformar nossa vida e a vida dos nossos semelhantes. Então, quer mudar o outro? Mude você. Quer uma graça? Deus te dá, mas peça para Ele te ensinar a amar. 15 horas e 23 minutos e eu vou ficando por aqui, chegando a mais um final de programa, partilhando palavras e pensamentos. Hoje,
quarta-feira, dia 1º de julho de 2026. Agradeço a participação do meu amigo Claudinho. Depois eu envio para você a mensagem, viu, Claudinho? Acabou de chegar aqui no meu celular lhe pedindo a mensagem. Depois eu envio para você. Obrigada aí pelo carinho. E também agradeço a participação da minha amiga Zezé, do meu amigo Cláudio. Agradeço a presença da minha amiga Andréia Todra, muito obrigada. Você que acessou o nosso site, nosso link, muito obrigada pela sua companhia. Que vocês tenham aí uma ótima tarde. Continue na sintonia da Rádio Anúncio FM. Eu volto sexta-feira, né? A Andréia está dizendo que sim. Então, nós voltamos aqui sexta-feira a partir das 15h30. Das 13h30, se o senhor assim nos permitir, né? Gente, já estou aqui olhando no relógio e já estou trocando horário aqui. Mas voltamos na sexta a partir das 13h30, se Deus assim nos permitir. Um beijo para todos, fiquem com Deus, com as bênçãos de Nossa Senhora e até lá.

0: Obrigado, Senhor. Força nessa palma para o Senhor. Ele é digno de todo louvor e de toda adoração. Aleluia, Senhor.
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5: Expresso de Notícias no ar. É você bem informado de hora em hora. Hoje é quarta-feira, dia 1 de julho, ano 2026. Aqui Diego Soares trazendo as principais informações para você. Por unanimidade, a primeira turma do Supremo Tribunal Federal decidiu nesta terça negar o recurso da Procuradoria-Geral da República e manter a decisão que acabou com a aposentadoria compulsória, com pena máxima, juízes condenados por faltas disciplinares graves, como venda de sentenças, assédio sexual e moral, entre outras. Pesquisa aponta ampla adesão das escolas à restrição do uso de aparelhos celulares na educação básica, um ano depois da implementação da lei. De acordo com o levantamento realizado pelo Ministério da Educação, em parceria com o INEP, o Instituto Nacional de Estudos e Pesquisas Educacionais, Anísio Teixeira, 92% dos gestores de escolas afirmam que a lei está sendo implementada nas instituições. Para 45%, o processo está consolidado e para 47%, ainda há desafios pela frente. Esse foi o nosso Expresso de Notícias, comigo Diego Soares, trazendo sempre as principais informações até você. Nós voltamos a qualquer momento para você.
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6: Começa o mês de julho e nessa quarta-feira, dia 1º, São João da Boa Vista tem sol com aumento de nuvens à tarde e muitas nuvens à noite, mas sem previsão de chuva em nossa cidade. Amanhã começa fresca com a mínima por volta de 15 graus e a temperatura sobe até a máxima de 24 graus na parte da tarde, no clima seco e agradável para abrir o mês. É um bom dia para colocar os compromissos em dia e aproveitar o tempo firme com sol marcando presença durante boa parte do dia. Vale manter o agasalho à mão para amanhã e à noite, quando o frio volta, e caprichar na hidratação por causa do tempo seco, hein? Não esqueça o protetor solar nos horários de sol forte, já que a radiação segue elevada por aqui. Mantenha os cuidados com os mosquitos e tenha uma excelente quarta-feira na nossa região. Kleber Salles na rádio Anúncio FM. Fique bem e até a próxima.
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2: Salmo 116, versículo 15. Preciosa é aos olhos do Senhor a morte dos seus santos. Ninguém nasceu para morrer. A morte é uma intrusa na experiência humana. Viemos a este mundo com vocação para a vida, e é por isso que nos revoltamos com a morte. Não aceitamos o paradoxo de viver morrendo ou de morrer vivendo. No entanto, começamos a morrer desde que nascemos. Cada dia é um a menos. Uma vida assim não teria sentido a não ser que encontrássemos o segredo da vitória sobre a morte. O segredo existe. O salmista afirma no verso de hoje que a morte, horrenda, terrível e cruel como é, pode ser preciosa aos olhos do Senhor. Qual a mensagem de Deus para você hoje? Por que a morte pode ser preciosa aos olhos de Deus? De que morte está falando o salmista? A quem está se referindo? O texto é claro. Aqui se fala da morte dos santos. Santidade, no sentido bíblico, não significa ser isento de pecado, mas andar com Deus e viver para Ele. A experiência de santidade é uma experiência de vida diária. É um andar permanente. Você permite que Deus o conduza como o Pai conduz o seu pequeno filho. Há ocasiões em que os passos do filho não conseguem acompanhar os do pai. Ele pode até escorregar ou tropeçar, porque está segurando o poderoso braço do pai. Existe entre eles um relacionamento de amor que não é abalado por nada. Se você viver essa experiência diária com Jesus, passará a ser uma pessoa santa. E se porventura a morte o surpreender em alguma esquina, essa morte será preciosa aos olhos de Deus, por três motivos. Você estará livre das aflições deste mundo, dormirá em paz até a volta de Cristo e, finalmente, ressuscitará para a vida eterna. Por que ter medo da morte? A não ser que você esteja longe de Deus, ou ele não passe de simples teoria para você. Nesse caso, a morte torna-se o fim de tudo, ou, no melhor estilo do raciocínio humano, torna-se um grande mistério. Faça de hoje um dia de companheirismo com Jesus. Tenha certeza de que a morte dos sonhos, dos seres amados ou dos planos futuros, nada é diante da perspectiva de ressurreição, que significa vitória, porque preciosa é aos olhos do Senhor a morte dos seus santos. Salmo 116, versículo 15. Reflita sobre isso no dia de hoje e ore comigo agora. Senhor, nesse momento, quero que a Tua palavra conforte o coração daquele que está triste porque perdeu um ente querido. Que a Tua palavra, Senhor, dê esperança para aquele que ainda não a tem, e que a certeza da ressurreição anime esse Teu filho, essa Tua filha. Por favor, Pai, em nome de Jesus. Amém.

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1: Boa noite! Meu Deus! Com certeza vai ser uma festa hoje! Nossa! Que coisa linda! Sejam bem-vindos, amados, e lembrando bem que agora vamos começar com o hino nacional tocado por uma pessoa que foi o maior e é o maior pianista baquiano do mundo e que Deus fez um milagre na vida dele, as mãos estão voltando a funcionar. Eu falo de João Carlos Martins.

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3: 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Olá, sejam bem-vindos. Que bom ter você aqui em mais uma edição conectado com a gente. Hoje é quarta, 1º de julho. Eu sou o Diego Elias. Vamos trazer para você as principais notícias dos últimos dias e também as informações, aliás, além das informações, né, as canções do nosso horário. Combinado? Vamos às manchetes de hoje. Meio ambiente, jogo entre França e Iraque pela Copa é paralisado por alerta climático severo, entenda. Economia, empregos no serviço público somam 1,09 milhão entre dezembro de 24 e fevereiro de 26. E superam o setor privado, diz governo. Agronegócio, recursos do pré-sal podem trazer alívio para os produtores rurais. Tecnologia, mais um. Redes sociais terão idade mínima de 15 anos nos Emirados Árabes. Novidades automotivas, aliança entre Uber, Stellantis e Wave pode mudar o futuro dos carros autônomos. Ciências e saúde, novo remédio para calvície mostra resultados promissores em estudo. Você vai conferir todas estas informações aqui em nossa programação. O painel desta quarta, 1º de julho, começou.
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1: O confronto entre França e Iraque pela Copa do Mundo sofreu uma paralisação de quase 2 horas devido às condições climáticas extremas na Filadélfia, nos Estados Unidos. Uma forte tempestade acionou o protocolo de segurança do torneio, que determina a suspensão imediata de eventos ao ar livre, caso sejam detectados raios a uma distância de até 13 quilômetros do estádio. Os torcedores precisaram buscar abrigo nas áreas internas enquanto a chuva apertava durante o primeiro tempo. A partida, que havia começado no fim da tarde, só pôde ser retomada no período da noite. Após a confirmação de que não havia mais risco de descargas elétricas na região. Quando a bola finalmente voltou a rolar, a seleção francesa confirmou o favoritismo e venceu a equipe do Iraque por 3 a 0.
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0: Fechamos a primeira sequência aqui do painel MPB desta quarta ao som de Lulu Santos, Sereia.
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2: Pense em alguém que você ama. Pense em tudo que já passaram juntos. Nas alegrias, nas descobertas e nos momentos que ainda vão compartilhar. Nos sonhos, nos planos. Pense na falta que essa pessoa pode fazer na sua vida. Agora pense na falta que uma pessoa, a

0: economia.
1: A geração de empregos no setor público brasileiro superou a criação de vagas na iniciativa privada ao longo de 14 meses, no período entre dezembro de 2024 e fevereiro de 2026. Segundo os dados oficiais divulgados pelo Ministério do Trabalho e Emprego, o país registrou um saldo positivo de pouco mais de 1 milhão de contratações de servidores federais, também de estaduais e municipais. O grande destaque do levantamento é que a esmagadora maioria dessas vagas, representando 886 mil contratações, foi de contratos por tempo determinado. Representantes do governo explicam que esse aumento expressivo de vínculos temporários se tornou muito mais comum após a reforma trabalhista e reflete fortemente a rotina das prefeituras e governos estaduais, que costumam contratar profissionais como professores apenas para o período letivo de cada ano.
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0: Nós ouvimos Marco Batista e Brian Baer, Se Não For Você. Antes, Catedral, Desejo Muito Prazer.
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8: 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Hoje é quarta-feira, dia 1 de julho, ano 2026. Aqui Diego Soares trazendo as principais informações para você. Por unanimidade, a primeira turma do Supremo Tribunal Federal decidiu nesta terça negar o recurso da Procuradoria-Geral da República e manter a decisão que acabou com a aposentadoria compulsória, com pena máxima, juízes condenados por faltas disciplinares graves, como venda de sentenças, assédio sexual e moral, entre outras. Pesquisa aponta ampla adesão das escolas à restrição do uso de aparelhos celulares na educação básica, um ano depois da implementação da lei. De acordo com o levantamento realizado pelo Ministério da Educação, em parceria com o INEP, o Instituto Nacional de Estudos e Pesquisas Educacionais, Anísio Teixeira, 92% dos gestores de escolas afirmam que a lei está sendo implementada nas instituições. Para 45%, o processo está consolidado e para 47%, ainda há desafios pela frente. Esse foi o nosso Expresso de Notícias, comigo Diego Soares, trazendo sempre as principais informações até você. Nós voltamos a qualquer momento para você.
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0: Milton Nascimento, tudo o que você podia ser.

0: Agronegócio.
1: Pesquisadores do Centro Nacional de Pesquisa em Energia e Materiais, CNPEM, deram um passo importante para a agricultura de precisão ao descobrir como nanopartículas de cobre interagem com solos tropicais brasileiros. O estudo revelou que a matéria orgânica do solo forma uma camada sobre a nanopartícula, chamada de ecocorona molecular, alterando seu comportamento. Com base nisso, os cientistas criaram uma tecnologia inédita, já em fase de patenteamento, que utiliza nanopartículas de cobre revestidas para aumentar a aderência de nanoagroquímicos às folhas das plantas. A inovação promete elevar a eficiência da aplicação de fertilizantes e defensivos, reduzindo desperdícios e promovendo a sustentabilidade.
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0: Esta é a canção Conversa Fiada com Lamparina e Mariana Aidar. Antes, Vitor Clay, O Sol.
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0: tecnologia.
1: Mais um, redes sociais terão idade mínima de 15 anos nos Emirados Árabes. Os Emirados Árabes Unidos aprovaram uma lei que proíbe o uso de redes sociais por menores de 15 anos e exige verificação rigorosa de idade nas plataformas. Adolescentes de 15 e 16 anos poderão acessar as redes com restrições, supervisão dos pais e controles de segurança. A medida acompanha uma tendência global de proteção de crianças e adolescentes diante dos riscos à saúde mental e à segurança online.
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0: Nós ouvimos Jorge Castro, Dos Pés à Cabeça, antes Marcelo Camelo, Meu Amor é Teu.
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0: Ouça Beto Guedes, Amor de Índio.

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1: Aliança entre Uber, Stellantis e Wave pode mudar o futuro dos carros autônomos. Uber, Wave e Stellantis firmaram uma parceria para desenvolver robotáxis autônomos de nível 4, reforçando a disputa global por veículos sem motorista. A Uber entra com a plataforma de transporte, a Stellantis com a produção dos veículos e a Wave com a inteligência artificial de direção. A tecnologia aposta em IA capaz de interpretar o ambiente em tempo real, sem depender de mapas detalhados. Isso pode acelerar a expansão dos robotáxis e reduzir limitações atuais da autonomia. O objetivo final do setor é chegar ao nível 5, em que os carros operam sem qualquer intervenção humana.
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0: Nós ouvimos Ivete Sangalo e Roupa Nova, O Sal da Terra. Antes, Simone é Festa.
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9: Expresso de Notícias no ar, é você bem informado de hora em hora. Hoje é quarta-feira, dia 1 de julho, ano 2026. Aqui Diego Soares trazendo as principais informações para você. O ministro da Defesa, José Múcio Monteiro, se reuniu nesta terça em Caracas com a presidente encarregada da Venezuela, Delcy Rodrigues, para tratar da ajuda humanitária do Brasil após os terremotos que atingiram o país vizinho. No encontro, Múcio manifestou solidariedade ao povo venezuelano em nome do presidente Lula e tratou de novas formas de cooperação humanitária em resposta ao desastre. Representantes do Ministério das Cidades e da Caixa Econômica participaram da agenda. O Hospital Federal Cardoso Fontes, na zona oeste do Rio de Janeiro, inaugurou nesta terça uma nova enfermaria. Com a expansão, a unidade aumentou a capacidade de atendimento, passando de 27 para 60 leitos. Segundo o Ministério da Saúde, a reforma recebeu investimentos de mais de 114 milhões de reais e a ampliação reforça a oferta de internações de média e alta complexidade pelo SUS. Os novos espaços contam com climatização e 2 tomógrafos de última geração. Um dos equipamentos tem estrutura adequada para atender pacientes com obesidade, ampliando o acesso a exames especializados. Esse foi o nosso Expresso de Notícias, comigo Diego Soares, trazendo sempre as principais informações até você. Nós voltamos a qualquer momento para você.
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9: No entendimento.
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0: Bárbara Dias, notícia boa, e logo depois tem a banda Raça Negra, É o Amor.

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1: O tratamento da calvície pode estar prestes a ganhar o maior avanço das últimas 3 décadas com um novo medicamento oral, desenvolvido a partir de uma fórmula de liberação prolongada do minoxidil. O grande diferencial desta nova pílula é que, por liberar o princípio ativo de forma gradual no organismo ao longo do dia, ela evita os efeitos colaterais cardíacos que limitavam o uso de tratamentos orais mais antigos. Os testes clínicos mostraram que os pacientes tiveram um aumento expressivo no crescimento de novos fios e na melhora da cobertura capilar em apenas 6 meses de uso contínuo. Como a novidade não envolve o bloqueio de hormônios, ela poderá ser usada com segurança tanto por homens quanto por mulheres. O remédio ainda está em fase de ensaios e deve chegar ao mercado a partir do final de 2027.
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0: Confira agora as notícias que foram destaque na edição desta quarta. Meio ambiente, jogo entre França e Iraque pela Copa é paralisado por alerta climático severo, entenda. Economia, empregos no serviço público somam 1,09 milhão entre dezembro de 24 e fevereiro de 26. E supera um setor privado, diz governo. Agronegócio, recursos do pré-sal podem trazer alívio para os produtores rurais. Tecnologia, mais um. Redes sociais terão idade mínima de 15 anos nos Emirados Árabes. Novidades automotivas, aliança entre Uber, Stellantis e Wave pode mudar o futuro dos carros autônomos. Ciências e saúde, novo remédio para calvície mostra resultados promissores em estudo. Muito bem, o painel de hoje, dia 1º de julho, fica por aqui. A todos, obrigado pela audiência. Voltaremos amanhã, se Deus quiser, com boas canções e muitas informações também. Até lá!
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Em nome do Pai, do Filho e do Espírito Santo. Amém. Divino Jesus, eu vos ofereço este texto que vou rezar, contemplando os mistérios de nossa redenção. Concedei-me pela intercessão de Maria Santíssima, a quem me dirijo, as virtudes necessárias para bem rezá-lo e a graça de ganhar as indulgências anexas a esta devoção. Creio em Deus Pai Todo-Poderoso, Criador do céu e da terra, e em Jesus Cristo, seu único Filho, nosso Senhor, que foi concebido pelo poder do Espírito Santo, nasceu da Virgem Maria, padeceu sob Pôncio Pilatos, foi crucificado, morto e sepultado, desceu à mansão dos mortos, ressuscitou ao terceiro dia, subiu aos céus, está sentado à direita de Deus Pai Todo-Poderoso, de onde há de vir a julgar os vivos e os mortos. Creio no Espírito Santo, na Santa Igreja Católica, na comunhão dos santos, na remissão dos pecados, na ressurreição da carne, na vida eterna. Amém. Pai nosso que estais no céu, santificado seja o vosso nome. Venha a nós o vosso

reino, seja feita a vossa vontade, assim na terra como no céu. O pão nosso de cada dia nos dai hoje, perdoai-nos as nossas ofensas, assim como nós perdoamos a quem nos tem ofendido, e não nos deixeis cair em tentação, mas livrai-nos do mal. Amém. Ave Maria, cheia de graça, o Senhor é convosco. Bendita sois vós entre as mulheres, e bendito é o fruto do vosso ventre, Jesus. Santa Maria, Mãe de Deus, rogai por nós, pecadores, agora e na hora de nossa morte. Amém. Ave Maria, cheia de graça, o Senhor é convosco. Bendita sois vós entre as mulheres, e bendito é o fruto do vosso ventre, Jesus. Santa Maria, Mãe de Deus, rogai por nós, pecadores, agora e na hora de nossa morte. Amém. Ave Maria, cheia de graça, o Senhor é convosco. Bendita sois vós entre as mulheres, e bendito é o fruto do vosso ventre, Jesus. Santa Maria, Mãe de Deus, rogai por nós, pecadores, agora e na hora de nossa morte. Amém. Glória ao Pai, ao Filho e ao Espírito Santo, como era no princípio, agora e sempre. Amém. Ó meu Jesus, perdoai-nos, livrai-nos do fogo do inferno, levai as almas todas para o céu e socorrei principalmente aquelas que mais precisarem da vossa misericórdia. Mistérios Gloriosos. No primeiro mistério, contemplamos a ressurreição de Jesus Cristo e aprendemos a praticar as virtudes da fé e da confiança em Deus. Momento para que você faça do íntimo do seu coração a sua prece.

Pai nosso que estais no céu, santificado seja o vosso nome. Venha a nós o vosso reino, seja feita a vossa vontade, assim na terra como no céu. O pão nosso de cada dia nos dai hoje, perdoai-nos as nossas ofensas, assim como nós perdoamos a quem nos tem ofendido, e não nos deixeis cair em tentação, mas livrai-nos do mal. Amém. Ave Maria, cheia de graça, o Senhor é convosco. Bendita sois vós entre as mulheres, bendito é o fruto do vosso ventre, Jesus. Santa Maria, Mãe de Deus, rogai por nós, pecadores, agora e na hora de nossa morte. Amém. Ave Maria, cheia de graça, o Senhor é convosco. Bendita sois vós entre as mulheres, bendito é o fruto do vosso ventre, Jesus. Santa Maria, Mãe de Deus, rogai por nós, pecadores, agora e na hora de nossa morte. Amém. Ave Maria, cheia de graça, o Senhor é convosco. Bendita sois vós entre as mulheres, bendito é o fruto do vosso ventre, Jesus. Santa Maria, Mãe de Deus, rogai por nós, pecadores, agora e na hora de nossa morte. Amém. Ave Maria, cheia de graça, o Senhor é convosco. Bendita sois vós entre as mulheres, bendito é o fruto do vosso ventre, Jesus. Santa Maria, Mãe de Deus, rogai por nós, pecadores, agora e na hora de nossa morte. Amém. Ave Maria, cheia de graça, o Senhor é convosco. Bendita sois vós entre as mulheres, bendito é o fruto do vosso ventre, Jesus. Santa Maria, Mãe de Deus, rogai por nós, pecadores, agora e na hora de nossa morte. Amém. Ave Maria, cheia de graça, o Senhor é convosco. Bendita sois vós entre as mulheres, bendito é o fruto do vosso ventre, Jesus. Santa Maria, Mãe de Deus, rogai por nós, pecadores, agora e na hora de nossa morte. Amém. Ave Maria, cheia de graça, o Senhor é convosco. Bendita sois vós entre as mulheres, bendito é o fruto do vosso ventre, Jesus. Santa Maria, Mãe de Deus, rogai por nós, pecadores, agora e na hora de nossa morte. Amém. Ave Maria, cheia de graça, o Senhor é convosco. Bendita sois vós entre as mulheres, bendito é o fruto do vosso ventre, Jesus. Santa Maria, Mãe de Deus, rogai por nós, pecadores, agora e na hora de nossa morte. Amém. Ave Maria, cheia de graça, o Senhor é convosco. Bendita sois vós entre as mulheres, bendito é o fruto do vosso ventre, Jesus. Santa Maria, Mãe de Deus, rogai por nós, pecadores, agora e na hora de nossa morte. Amém. Ave Maria, cheia de graça, o Senhor é convosco. Bendita sois vós entre as mulheres, bendito é o fruto do vosso ventre, Jesus. Santa Maria, Mãe de Deus, rogai por nós, pecadores, agora e na hora de nossa morte. Amém. Glória ao Pai, ao Filho e ao Espírito Santo, como era no princípio, agora e sempre. Amém. Ó meu Jesus, perdoai-nos, livrai-nos do fogo do inferno, levai as almas todas para o céu e socorrei principalmente aquelas que mais precisarem da vossa misericórdia. Nossa Senhora de Fátima, rogai por nós. No segundo mistério, contemplamos a ascensão de Jesus Cristo ao céu e aprendemos a aumentar a esperança e o desejo do céu. Rezemos para que Maria, a Mãe do Perpétuo Socorro, continue nos abençoando. Pai nosso que estais no céu, santificado seja o vosso nome. Venha a nós o vosso reino, seja feita a vossa vontade, assim na terra como no céu. O pão nosso de cada dia nos dai hoje, perdoai-nos as nossas ofensas, assim como nós perdoamos a quem nos tem ofendido, e não nos deixeis cair em tentação, mas livrai-nos do mal. Amém. Ave Maria, cheia de graça, o Senhor é convosco. Bendita sois vós entre as mulheres, bendito é o fruto do vosso ventre, Jesus. Santa Maria, Mãe de Deus, rogai por nós, pecadores, agora e na hora de nossa morte. Amém. Ave Maria, cheia de graça, o Senhor é convosco. Bendita sois vós entre as mulheres, bendito é o fruto do vosso ventre, Jesus. Santa Maria, Mãe de Deus, rogai por nós, pecadores, agora e na hora de nossa morte. Amém. Ave Maria, cheia de graça, o Senhor é convosco.
Bendita sois vós entre as mulheres, bendito é o fruto do vosso ventre, Jesus. Santa Maria, Mãe de Deus, rogai por nós, pecadores, agora e na hora de nossa morte. Amém. Ave Maria, cheia de graça, o Senhor é convosco. Bendita sois vós entre as mulheres, bendito é o fruto do vosso ventre, Jesus. Santa Maria, Mãe de Deus, rogai por nós, pecadores, agora e na hora de nossa morte. Amém. Ave Maria, cheia de graça, o Senhor é convosco. Bendita sois vós entre as mulheres, bendito é o fruto do vosso ventre, Jesus. Santa Maria, Mãe de Deus, rogai por nós, pecadores, agora e na hora de nossa morte. Amém. Ave Maria, cheia de graça, o Senhor é convosco. Bendita sois vós entre as mulheres, bendito é o fruto do vosso ventre, Jesus. Santa Maria, Mãe de Deus, rogai por nós, pecadores, agora e na hora de nossa morte. Amém. Ave Maria, cheia de graça, o Senhor é convosco. Bendita sois vós entre as mulheres, bendito é o fruto do vosso ventre, Jesus. Santa Maria, Mãe de Deus, rogai por nós, pecadores, agora e na hora de nossa morte. Amém. Ave Maria, cheia de graça, o Senhor é convosco. Bendita sois vós entre as mulheres, bendito é o fruto do vosso ventre, Jesus. Santa Maria, Mãe de Deus, rogai por nós, pecadores, agora e na hora de nossa morte. Amém. Ave Maria, cheia de graça, o Senhor é convosco. Bendita sois vós entre as mulheres, bendito é o fruto do vosso ventre, Jesus. Santa Maria, Mãe de Deus, rogai por nós, pecadores, agora e na hora de nossa morte. Amém. Ave Maria, cheia de graça, o Senhor é convosco. Bendita sois vós entre as mulheres, bendito é o fruto do vosso ventre, Jesus. Santa Maria, Mãe de Deus, rogai por nós, pecadores, agora e na hora de nossa morte. Amém. Glória ao Pai, ao Filho e ao Espírito Santo, como era no princípio, agora e sempre. Amém. Ó meu Jesus, perdoai-nos, livrai-nos do fogo do inferno, levai as almas todas para o céu e socorrei principalmente aquelas que mais precisarem da vossa misericórdia. Nossa Senhora Aparecida, rogai por nós. No terceiro mistério glorioso, contemplamos a vinda do Espírito Santo sobre os apóstolos e aprendemos a ter zelo pela salvação dos irmãos. Rezemos pelos irmãos mais necessitados. Pai nosso que estais no céu, santificado seja o vosso nome. Venha a nós o vosso reino, seja feita a vossa vontade, assim na terra como no céu. O pão nosso de cada dia nos dai hoje, perdoai-nos as nossas ofensas, assim como nós perdoamos a quem nos tem ofendido. E não nos deixeis cair em tentação, mas livrai-nos do mal. Amém. Ave Maria, cheia de graça, o Senhor é convosco. Bendita sois vós entre as mulheres, bendito é o fruto do vosso ventre, Jesus. Santa Maria, Mãe de Deus, rogai por nós, pecadores, agora e na hora de nossa morte. Amém. Ave Maria, cheia de graça, o Senhor é convosco. Bendita sois vós entre as mulheres, bendito é o fruto do vosso ventre, Jesus. Santa Maria, Mãe de Deus, rogai por nós, pecadores, agora e na hora de nossa morte. Amém. Ave Maria, cheia de graça, o Senhor é convosco. Bendita sois vós entre as mulheres, bendito é o fruto do vosso ventre, Jesus. Santa Maria, Mãe de Deus, rogai por nós, pecadores, agora e na hora de nossa morte. Amém. Ave Maria, cheia de graça, o Senhor é convosco. Bendita sois vós entre as mulheres, bendito é o fruto do vosso ventre, Jesus. Santa Maria, Mãe de Deus, rogai por nós, pecadores, agora e na hora de nossa morte. Amém. Ave Maria, cheia de graça, o Senhor é convosco. Bendita sois vós entre as mulheres, bendito é o fruto do vosso ventre, Jesus. Santa Maria, Mãe de Deus, rogai por nós, pecadores, agora e na hora de nossa morte. Amém. Ave Maria, cheia de graça, o Senhor é convosco. Bendita sois vós entre as mulheres, bendito é o fruto do vosso ventre, Jesus. Santa Maria, Mãe de Deus, rogai por nós, pecadores, agora e na hora de nossa morte. Amém.
Ave Maria, cheia de graça, o Senhor é convosco. Bendita sois vós entre as mulheres, bendito é o fruto do vosso ventre, Jesus. Santa Maria, Mãe de Deus, rogai por nós, pecadores, agora e na hora de nossa morte. Amém. Ave Maria, cheia de graça, o Senhor é convosco. Bendita sois vós entre as mulheres, bendito é o fruto do vosso ventre, Jesus. Santa Maria, Mãe de Deus, rogai por nós, pecadores, agora e na hora de nossa morte. Amém. Ave Maria, cheia de graça, o Senhor é convosco. Bendita sois vós entre as mulheres, bendito é o fruto do vosso ventre, Jesus. Santa Maria, Mãe de Deus, rogai por nós, pecadores, agora e na hora de nossa morte. Amém. Ave Maria, cheia de graça, o Senhor é convosco. Bendita sois vós entre as mulheres, bendito é o fruto do vosso ventre, Jesus. Santa Maria, Mãe de Deus, rogai por nós, pecadores, agora e na hora de nossa morte. Amém. Glória ao Pai, ao Filho e ao Espírito Santo, como era no princípio, agora e sempre. Amém. Ó meu Jesus, perdoai-nos, livrai-nos do fogo do inferno, levai as almas todas para o céu e socorrei principalmente aquelas que mais precisarem da vossa misericórdia. Nossa Senhora das Graças, rogai por nós. No quarto mistério, contemplamos a Assunção de Maria ao céu e lhe pedimos que nos alcance uma boa morte. Fogo do inferno. Pai nosso que estais no céu, santificado seja o vosso nome. Venha a nós o vosso reino, seja feita a vossa vontade, assim na terra como no céu. O pão nosso de cada dia nos dai hoje, perdoai-nos as nossas ofensas, assim como nós perdoamos a quem nos tem ofendido. E não nos deixeis cair em tentação, mas livrai-nos do mal. Amém. Ave Maria, cheia de graça, o Senhor é convosco. Bendita sois vós entre as mulheres, bendito é o fruto do vosso ventre, Jesus. Santa Maria, Mãe de Deus, rogai por nós, pecadores, agora e na hora de nossa morte. Amém. Ave Maria, cheia de graça, o Senhor é convosco. Bendita sois vós entre as mulheres, bendito é o fruto do vosso ventre, Jesus. Santa Maria, Mãe de Deus, rogai por nós, pecadores, agora e na hora de nossa morte. Amém. Ave Maria, cheia de graça, o Senhor é convosco. Bendita sois vós entre as mulheres, bendito é o fruto do vosso ventre, Jesus. Santa Maria, Mãe de Deus, rogai por nós, pecadores, agora e na hora de nossa morte. Amém. Ave Maria, cheia de graça, o Senhor é convosco. Bendita sois vós entre as mulheres, bendito é o fruto do vosso ventre, Jesus. Santa Maria, Mãe de Deus, rogai por nós, pecadores, agora e na hora de nossa morte. Amém. Ave Maria, cheia de graça, o Senhor é convosco. Bendita sois vós entre as mulheres, bendito é o fruto do vosso ventre, Jesus. Santa Maria, Mãe de Deus, rogai por nós, pecadores, agora e na hora de nossa morte. Amém. Ave Maria, cheia de graça, o Senhor é convosco. Bendita sois vós entre as mulheres, bendito é o fruto do vosso ventre, Jesus. Santa Maria, Mãe de Deus, rogai por nós, pecadores, agora e na hora de nossa morte. Amém. Ave Maria, cheia de graça, o Senhor é convosco. Bendita sois vós entre as mulheres, bendito é o fruto do vosso ventre, Jesus. Santa Maria, Mãe de Deus, rogai por nós, pecadores, agora e na hora de nossa morte. Amém. Ave Maria, cheia de graça, o Senhor é convosco. Bendita sois vós entre as mulheres, bendito é o fruto do vosso ventre, Jesus. Santa Maria, Mãe de Deus, rogai por nós, pecadores, agora e na hora de nossa morte. Amém. Ave Maria, cheia de graça, o Senhor é convosco. Bendita sois vós entre as mulheres, bendito é o fruto do vosso ventre, Jesus. Santa Maria, Mãe de Deus, rogai por nós, pecadores, agora e na hora de nossa morte. Amém. Ave Maria, cheia de graça, o Senhor é convosco. Bendita sois vós entre as mulheres, bendito é o fruto do vosso ventre, Jesus. Santa Maria, Mãe de Deus, rogai por nós, pecadores, agora e na hora de nossa morte. Amém.
Glória ao Pai, ao Filho e ao Espírito Santo, como era no princípio, agora e sempre. Amém. Ó meu Jesus, perdoai-nos, livrai-nos do fogo do inferno, levai as almas todas para o céu e socorrei principalmente aquelas que mais precisarem da vossa misericórdia. Ó Maria, concebida sem pecado, rogai por nós que recorremos a vós. No quinto mistério, contemplamos a coroação de Nossa Senhora como Rainha do céu e da terra e lhe pedimos a graça da perseverança final. Pai nosso que estais no céu, santificado seja o vosso nome. Venha a nós o vosso reino, seja feita a vossa vontade, assim na terra como no céu. O pão nosso de cada dia nos dai hoje, perdoai-nos as nossas ofensas, assim como nós perdoamos a quem nos tem ofendido. E não nos deixeis cair em tentação, mas livrai-nos do mal. Amém. Ave Maria, cheia de graça, o Senhor é convosco. Bendita sois vós entre as mulheres, bendito é o fruto do vosso ventre, Jesus. Santa Maria, Mãe de Deus, rogai por nós, pecadores, agora e na hora de nossa morte. Amém. Ave Maria, cheia de graça, o Senhor é convosco. Bendita sois vós entre as mulheres, bendito é o fruto do vosso ventre, Jesus. Santa Maria, Mãe de Deus, rogai por nós, pecadores, agora e na hora de nossa morte. Amém. Ave Maria, cheia de graça, o Senhor é convosco. Bendita sois vós entre as mulheres, bendito é o fruto do vosso ventre, Jesus. Santa Maria, Mãe de Deus, rogai por nós, pecadores, agora e na hora de nossa morte. Amém. Ave Maria, cheia de graça, o Senhor é convosco. Bendita sois vós entre as mulheres, bendito é o fruto do vosso ventre, Jesus. Santa Maria, Mãe de Deus, rogai por nós, pecadores, agora e na hora de nossa morte. Amém. Ave Maria, cheia de graça, o Senhor é convosco. Bendita sois vós entre as mulheres, bendito é o fruto do vosso ventre, Jesus. Santa Maria, Mãe de Deus, rogai por nós, pecadores, agora e na hora de nossa morte. Amém. Ave Maria, cheia de graça, o Senhor é convosco. Bendita sois vós entre as mulheres, bendito é o fruto do vosso ventre, Jesus. Santa Maria, Mãe de Deus, rogai por nós, pecadores, agora e na hora de nossa morte. Amém. Ave Maria, cheia de graça, o Senhor é convosco. Bendita sois vós entre as mulheres, bendito é o fruto do vosso ventre, Jesus. Santa Maria, Mãe de Deus, rogai por nós, pecadores, agora e na hora de nossa morte. Amém. Ave Maria, cheia de graça, o Senhor é convosco. Bendita sois vós entre as mulheres, bendito é o fruto do vosso ventre, Jesus. Santa Maria, Mãe de Deus, rogai por nós, pecadores, agora e na hora de nossa morte. Amém. Ave Maria, cheia de graça, o Senhor é convosco. Bendita sois vós entre as mulheres, bendito é o fruto do vosso ventre, Jesus. Santa Maria, Mãe de Deus, rogai por

e ao Espírito Santo, como era no princípio, agora e sempre. Amém. Ó meu Jesus, perdoai-nos, livrai-nos do fogo do inferno, levai as almas todas para o céu e socorrei principalmente aquelas que mais precisarem da vossa misericórdia. Infinitas graças vos damos, soberana Rainha, pelos benefícios que todos os dias recebemos de vossas mãos liberais. Dignai-vos agora e para sempre tomar-nos debaixo do vosso poderoso amparo, e para mais vos obrigar, vos saudamos com uma Salve Rainha. Salve Rainha, Mãe de Misericórdia, vida, doçura e esperança nossa salve. A vós bradamos, os degredados filhos de Eva, a vós suspiramos, gemendo e chorando neste vale de lágrimas. Eia, pois, advogada nossa, esses vossos olhos misericordiosos a nós volvei, e depois desse desterro, mostrai-nos Jesus, bendito fruto do vosso ventre, ó clemente, ó piedosa, ó doce e sempre Virgem Maria. Rogai por nós, Santa Mãe de Deus, para que sejamos dignos das promessas de Cristo. Amém. Louvado seja nosso Senhor Jesus Cristo, para sempre seja louvado.

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4: Olá, boa noite.
2: Boa noite para você que nos acompanha em todo o país.
4: Quarta-feira, 1º de julho de 2026.
2: Vamos ao destaque do dia, combate ao crime organizado.
4: Prejuízo de facções criminosas ultrapassaram os 3 bilhões de reais após ações coordenadas pelo Ministério da Justiça.
2: E governo do Brasil inaugura o primeiro de 3 escritórios nacionais antifacção. Vanessa Casalino.
5: Os escritórios integram o programa Brasil contra o crime organizado. Em menos de 2 meses de programa, o país registrou quedas nos crimes violentos e patrimoniais.
4: E ainda, anunciados 500 milhões de reais para fortalecer a saúde na Bahia.
2: Entre as ações está a entrega do novo Hospital Estadual Litoral Norte e a distribuição de veículos do Agora Tem Especialistas. Pablo Mundim.
6: Na educação, o governo do Brasil entregou 29 novos ônibus escolares, com investimento de 13 milhões e 200 mil reais pelo novo PAC.
4: Você vai ouvir também, Brasil Digital já levou sinal aberto e gratuito a mais de 10 milhões de pessoas.
2: O programa amplia o acesso da população brasileira à TV pública, educativa e legislativa. Márcia Fernandes.
7: Já foram instaladas 55 estações de transmissão pelo país. Para o segundo semestre, a meta é instalar outras 75 estações.
4: Hoje, na apresentação da Voz do Brasil, Mariana Jungmann e Luciano Seixas.
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4: Cultura e modernização de equipamentos culturais na Bahia.
2: O Teatro Castro Alves, em Salvador, reconhecido como Patrimônio Nacional e um dos principais palcos do país, reabre suas portas após passar por obras de restauração.
4: O presidente Lula e a ministra da Cultura, Margareth Menezes, participando da cerimônia de entrega que deve começar em instantes.
2: E o repórter Rafael Lopes acompanha a movimentação direto de Salvador, tá? E traz pra gente agora as informações ao vivo. Boa noite, Rafael.
8: Boa noite, Mariana, Luciano e ouvintes da Voz do Brasil. Noite de tapete vermelho aqui no Largo do Campo Grande para a entrega do novo Teatro Castro Alves. A programação oficial está marcada para começar logo mais às 8h15 da noite e contará com a presença do presidente Lula. Ele vai participar ao lado da ministra Margareth Menezes e de autoridades locais da entrega da terceira e última etapa do projeto de requalificação do Teatro Castro Alves. O local foi modernizado e restaurado após o teto da sala principal ter sido atingido por um incêndio em 2023. O edifício, de estilo modernista, contou com melhorias estruturais que seguem padrões internacionais, preservando o valor histórico e arquitetônico do complexo, que é tombado pelo IPHAN como patrimônio nacional. O Teatro Castro Alves já abrigou momentos marcantes das artes cênicas do país e já foi palco de shows históricos, como o de João Gilberto, Doces Bárbaros e Raul Seixas. As obras contaram com um investimento de mais de 260 milhões de reais, unindo recursos dos governos federal e estadual, e representa a maior intervenção já realizada no teatro desde a inauguração em 1967. Mariana, Luciano, eu volto com vocês no estúdio.
4: Obrigado, Rafael, pela participação ao vivo aqui na Voz do Brasil.
2: E o presidente Lula esteve mais cedo em Itaparica, também na Bahia. O local é a maior ilha marítima do Brasil, chegando a receber 300 mil turistas na temporada de verão.
4: Hoje foi dada a largada à construção de uma ponte que vai ligar a ilha à capital baiana, trazendo mais desenvolvimento e empregos para a região.
2: Ao todo, serão beneficiados pelo projeto de infraestrutura cerca de 10 milhões de pessoas de 200. 250 municípios.
9: A ponte Salvador-Itaparica terá 12 quilômetros de extensão e vai reduzir o tempo de travessia de 1 hora para 15 minutos entre a capital baiana e a ilha. O projeto integra o novo PAC e contará com 3 bilhões de reais de investimentos federais. Nesta quarta-feira, em Veracruz, na Bahia, o presidente Lula participou da cerimônia que marcou o início oficial das obras.
10: A Bahia precisava de um outro escoamento da riqueza produzida pela Bahia. E se optou por fazer essa ponte e fazer uma estrada.
9: A ponte, que será construída sobre a Baía de Todos os Santos, será a maior da América Latina sobre o mar. 300 profissionais já atuam nos 3 canteiros de obras implantados para a execução do projeto. A expectativa é de que aproximadamente 28 mil veículos utilizem diariamente a nova ligação, que vai fortalecer também cadeias produtivas ligadas ao turismo, à indústria e ao comércio, de acordo com o governador da Bahia, Jerônimo Rodrigues.
11: Essa ponte, ela é estratégica. Quem vem do oeste com cargas de grãos, de algodão, de fruta, vai economizar até 200 quilômetros. É economia, é o tempo dos motoristas, dos caminhoneiros.
9: Ao todo, 27 empresas brasileiras já foram contratadas para fornecer equipamentos, materiais e serviços. O empreendimento é resultado de uma parceria público-privada entre o governo da Bahia e a concessionária Ponte Salvador-Itaparica. E a expectativa é que seja entregue em 2031. Reportagem Graziele Bezerra.
4: E ainda na Bahia, no município de Alagoinhas, o governo do Brasil entregou um novo hospital que estará preparado para atender mais de 500 mil pessoas de 34 municípios.
2: Também foram realizadas entregas de ambulâncias e ônibus escolares para atender o estado.
4: Um investimento de 500 milhões de reais só para a saúde.
6: O Hospital Regional Litoral Norte recebeu 76 milhões de reais em investimentos para a construção. A unidade conta com 190 leitos para atendimentos clínicos, cirúrgicos, pediátricos e obstétricos. A expectativa é beneficiar 544 mil moradores, ampliando a oferta de serviços de média e alta complexidade e reduzindo a necessidade de deslocamentos para outras cidades, explica o ministro da Saúde, Alexandre Padilha.
12: Vai ser muito importante esse hospital aqui, vai facilitar muito a vida das pessoas, poder se tratar aqui, perto da família, mas vai servir a 34 municípios da região.
6: Além da entrega da nova estrutura, o Ministério da Saúde garantiu recursos para o funcionamento do hospital. Serão 92 milhões e 400 mil reais por ano para o custeio dos serviços. A Bahia também receberá um reforço de 18 milhões de reais anuais para ampliar a oferta de atendimentos especializados pelo Sistema Único de Saúde. Na educação, o governo do Brasil entregou 29 novos ônibus escolares, com investimento de 13 milhões e 200 mil reais pelo novo PAC. Segundo o ministro da Educação, Leonardo Barchini, todos os ônibus escolares são modernos, confortáveis e seguros.
13: Você anda em qualquer estrada, pode ser estrada de chão, pode ser na rodovia, em todos os estados, você tem um ônibus amarelinho, e esse ônibus é melhor, porque esse ônibus é mais seguro, esse ônibus tem ar-condicionado agora, e dá todo o conforto e segurança para as crianças brasileiras.
6: Para o presidente Lula, os investimentos fazem parte da estratégia do governo do Brasil para ampliar o acesso aos serviços públicos, fortalecer a rede de saúde e educação e reduzir as desigualdades regionais.
14: Somos seres humanos, homens e mulheres, pretos e brancos, nascidos nesse país e precisamos ser tratados com decência e com respeito que todo mundo merece.
6: O governo do Brasil também destinou ao estado da Bahia 256 veículos do programa Agora Tem Especialistas Caminhos da Saúde. São 180 vans e micro-ônibus para o transporte de pacientes, além de 58 unidades odontológicas móveis e 18 novas ambulâncias do SAMU, reforçando a assistência à saúde em diversas regiões do estado. Reportagem Pablo Mundim.
2: São Paulo recebeu hoje o primeiro escritório do programa Brasil contra o Crime Organizado.
4: O objetivo é integrar as ações do governo federal, dos estados e municípios no combate aos crimes e às facções criminosas.
2: O programa, lançado no mês de maio, conta com investimentos de 11 bilhões de reais e já causou um prejuízo de 3 bilhões de reais às facções.
5: A União, ainda mais presente no estado de São Paulo, para combater o crime organizado. É o que acontece a partir de hoje com a implantação do Escritório Nacional Antifacção pelo Ministério da Justiça e Segurança Pública. O foco está na asfixia financeira ao crime organizado. O escritório é ligado à Secretaria Nacional de Segurança Pública. O secretário Chico Lucas explica que, na prática, aumenta a integração entre União, estados e municípios no combate ao crime.
15: A gente tem que ter essa proximidade com as forças de segurança estaduais, com as forças federais que estão localizadas em São Paulo e com todos os membros desse arranjo produtivo, o sistema financeiro, os empresários, para justamente ter mais efetividade.
5: O primeiro escritório foi inaugurado aqui em São Paulo. O segundo vai ser no Rio de Janeiro na próxima sexta-feira e também na cidade de Foz do Iguaçu, no Paraná, região da Tríplice Fronteira. Os escritórios integram o programa Brasil contra o Crime Organizado. O programa já causou prejuízos de 3 bilhões de reais às organizações criminosas e já prendeu mais de 18.800 pessoas. O ministro da Justiça e Segurança Pública, Wellington César Lima e Silva, destaca que, com o plano, o combate ao crime organizado ganha um rumo ainda mais estratégico.
16: O importante é aumentar o volume de dados, ter esse diagnóstico cada vez mais detalhado e refinar as estratégias através da cooperação. Nós estamos realizando uma operação nacional e duas operações regionais todos os meses e vamos continuar assim até o final do ano.
5: Em menos de 2 meses de programa, o país registrou quedas nos crimes violentos e patrimoniais. Entre maio desse ano e maio de 2025, os homicídios dolosos caíram mais de 17%. Os latrocínios, mais de 14%. O roubo de carga recuou quase 32%. E o de veículos, 26%. Reportagem Vanessa Casalino.
4: Levar informações e conteúdo das emissoras públicas para todos os cantos do Brasil.
2: Com esse objetivo, o programa Brasil Digital tem ampliado o número de municípios beneficiados com a chegada do sinal.
4: Já foram instaladas mais de 50 estações de transmissão e até o fim do ano serão mais 75.
7: Mais de 10 milhões de pessoas já foram beneficiadas pelo programa Brasil Digital, que amplia o acesso da população brasileira à TV pública por meio de sinal digital aberto e gratuito. Segundo o balanço apresentado pelo Ministério das Comunicações, pela Anatel e pela empresa Brasil de Comunicação, a EBC, já foram instaladas 55 estações de transmissão pelo país, ampliando a cobertura para 147 municípios. Para o segundo semestre, a meta é instalar outras 75 estações. O ministro das Comunicações, Frederico Siqueira, destacou que o programa é uma prioridade do governo federal e falou sobre as vantagens de levar o sinal a mais municípios.
17: A gente precisa e precisava ampliar a capilaridade da comunicação pública nas áreas mais remotas do nosso país. E para esse ano, mais 75 estações na prioridade e com certeza a gente terá sucesso na execução até o final do ano. Em cada localidade atendida, a população ganha mais qualidade de imagem, estabilidade do sinal e acesso a um conteúdo público de qualidade.
7: As estações entregues até agora estão distribuídas por todas as regiões do país. O Norte e o Nordeste concentram 14 instalações cada. O Sudeste contabiliza 11 estações, seguido pelas regiões Sul, com 10, e Centro-Oeste, com 6. Para a presidente da empresa Brasil de Comunicação, Antônia Pellegrino, o programa leva mais cidadania aos brasileiros.
18: Esse evento marca um balanço do Brasil Digital, um programa vitorioso e também um marco da maior expansão de sinal da comunicação pública que já tivemos no país. Cultura, informação de qualidade e cidadania para milhares de brasileiros. Esse é o sentido do Brasil Digital, ampliar o alcance do sinal, mas com isso aumentar o alcance da cidadania.
7: Com investimento de 208 milhões de reais do novo PAC e do leilão do 4G, o programa Brasil Digital é viabilizado por meio de parcerias com instituições públicas nos municípios. Com isso, a população passa a ter acesso gratuito a canais como o Canal Gov, TV Brasil, Canal Educação, Canal Saúde, além da TV Câmara, TV Senado, TV Assembleia e onde houver canais das câmaras municipais. Reportagem Márcia Fernandes.
2: Jornalistas, influenciadores estiveram hoje na sede da empresa Brasil de Comunicação em Brasília para saber mais sobre a implementação da TV 3.0.
4: O encontro foi transmitido em uma live com participação da diretora-presidente da EBC, Antônia Pellegrino, e do secretário de Políticas Digitais da Secretaria de Comunicação Social da Presidência da República, João Brant.
2: A nova geração da televisão aberta, também conhecida como DTV+, terá mais qualidade de som e imagem, interatividade e integração à internet.
4: A EBC, definida como operadora da chamada plataforma comum da DTV+, é responsável por administrar a infraestrutura compartilhada, que vai permitir a oferta de aplicativos, serviços interativos e recursos digitais.
2: E a gente vai continuar falando de acesso à comunicação, dessa vez para quem vive no norte do país.
4: Um dos desafios para chegar a algumas localidades na região são florestas densas e grandes distâncias do território.
2: A saída para superar esses obstáculos foi o uso de cabos que passam por baixo dos rios.
4: Esse é o programa Norte Conectado, a maior rede de infovias subfluviais do mundo, já beneficia mais de 6 milhões de pessoas na região.
19: O programa Norte Conectado prevê 9 infovias, com 13 mil quilômetros de cabos de fibra ótica instalados no fundo dos rios amazônicos. Quando concluído, vai conectar 70 localidades em 6 estados: Acre, Amapá, Amazonas, Pará, Rondônia e Roraima. Antes da chegada do programa, quase metade dessas áreas ainda não tinha acesso à internet de alta velocidade. Com investimento de 1 bilhão e 300 milhões de reais, por meio do novo PAC, 6 infovias já foram concluídas e outras 3 estão em implantação. A expectativa é de beneficiar cerca de 7 milhões e meio de pessoas. Para quem vive na região, a conexão de internet representa novas possibilidades de acesso a serviços e educação. É o que conta Alzanir Fernandes Pinto, da comunidade indígena Filadélfia, de Benjamin Constant, no Amazonas.
20: Antes de a gente ter internet, a gente tinha que se deslocar daqui da nossa comunidade para a cidade para ter acesso. A gente alugava 1 hora, 2 horas e fazia os nossos trabalhos, da nossa aula, da universidade.
19: Além de conectar moradores, o Norte Conectado já disponibilizou mais de 900 pontos de acesso para escolas, unidades de saúde, órgãos públicos e espaços de inclusão digital. O ministro das Comunicações, Frederico de Siqueira Filho, destacou que a expansão da conectividade ajuda a reduzir desigualdades e fortalece a infraestrutura digital do país.
21: É o quanto a gente consegue impactar a vida das pessoas quando a gente aumenta a conectividade, né? Quando a gente instala uma antena de telefonia móvel, quando a gente conecta uma escola, quando a gente liga a infovia, a gente está fazendo parte dessa grande integração de estratégia de inclusão digital do nosso país, mobilizando jovens, idosos e adultos.
19: Outra entrega do Ministério das Comunicações é a rede privativa de comunicação da Administração Pública Federal, uma estrutura que não usa o acesso comercial e assim garante mais segurança no compartilhamento de informações do governo. Reportagem Luciana Colares de Holanda.
2: Para rastrear embarcações, combater a pesca ilegal e principalmente atuar na segurança e preservação da vida dos pescadores, foi lançada uma sala de monitoramento em tempo real das vidas humanas no mar.
4: O acompanhamento permite uma resposta rápida em caso de emergências.
2: E dá mais transparência às ações do governo de combate à pesca ilegal, por exemplo. Foi o que destacou o ministro da Pesca e Aquicultura, Edipo Araújo.
0: Essa sala, ela é inédita, mostra o compromisso, né, do governo do Brasil com transparência, geração de dados e informações, mas também o compromisso do Brasil de combater a pesca ilegal, não reportada e não regulamentada. Uma infraestrutura para conduzir todos os processos e ferramentas de monitoramento e controle. É o governo do Brasil trabalhando em prol do fortalecimento, mas do desenvolvimento sustentável da pesca brasileira.
4: A entrega faz parte das comemorações da Semana Nacional de Promoção da Pesca Artesanal, celebrada esta semana.
2: Autonomia econômica para as mulheres no campo.
4: Com o novo plano Safra da Agricultura Familiar lançado nesta terça-feira, as produtoras rurais passam a contar com juros mais baixos no Programa Nacional de Fortalecimento da Agricultura Familiar.
2: O valor foi reduzido de 3% para 2% ao ano, com um limite de financiamento de até R$100 mil.
4: Com isso, o governo quer garantir melhores condições às agricultoras para ampliar a produção de alimentos à mesa dos brasileiros.
2: A ministra do Desenvolvimento Agrário e Agricultura Familiar, Fernanda Machiavelli, destacou o avanço da participação das mulheres no acesso ao crédito rural durante o programa Bom Dia Ministra, produzido pela empresa Brasil de Comunicação.
1: Hoje eu tenho a alegria de dizer que nós, as mulheres, já são mais de 50%, 55% dos contratos que acontecem no microcrédito, que nós já somos 40% do volume de crédito total do Pronaf e que nós dobramos o volume de crédito desde 2023 para cá, que chega para as mulheres. Mas a gente quer mais, a gente quer avançar mais, porque nós queremos que as mulheres tenham autonomia econômica.
4: A ministra do Desenvolvimento Agrário destacou ainda a ampliação do acesso ao crédito para a juventude rural.
2: Agora, o limite passou de R$8 mil para R$16 mil, no caso de dois jovens da mesma família acessando o financiamento.
4: Para ter acesso ao crédito, é preciso ter o Cadastro Nacional na Agricultura Familiar e entrar em contato com o órgão de assistência técnica e extensão rural do seu estado.
2: Três meses após o lançamento, o Mac Livros atingiu 1 milhão de usuários.
4: O Mac Livros é uma plataforma que funciona como uma biblioteca digital.
2: E funciona como uma biblioteca mesmo. Você pode alugar o livro por 14 dias e renovar pelo mesmo período. Tudo isso de graça.
4: A ferramenta foi atualizada com obras em espanhol e inglês. E com isso é possível acessar 25 mil obras nacionais e internacionais.
22: O Ministério da Educação ampliou o acervo do Mac Livros com a disponibilização de obras em versões originais em inglês e espanhol. Ao todo, foram incorporadas 7.832 publicações. Entre os autores disponíveis em inglês estão William Shakespeare e Virginia Woolf. Já em espanhol, os leitores poderão acessar obras de escritores como Gabriel Garcia Marques, Frederico Garcia Lorca e Teresa Orbegoso. A atualização também traz novos títulos em português de diferentes gêneros publicados por editoras como Fósforo, Peirópolis e Ciranda. Com a atualização, o Mac Livros passa a ter 17.610 obras em português, 6.468 em inglês e 2.724 em espanhol, ampliando o acesso gratuito dos brasileiros a diferentes tradições literárias e culturais. A novidade ainda fortalece a experiência de aprendizagem oferecida por outra ferramenta, o Mac Idiomas, uma plataforma do Ministério da Educação disponível em versão web e aplicativo voltada ao ensino gratuito de inglês e espanhol. Atualmente, o Mac Idiomas reúne mais de 212 mil usuários ativos e oferece cursos do nível básico ao avançado. Reportagem Júlio César de Oliveira.
2: Para acessar a plataforma de leitura, basta ir no aplicativo Mac Livros ou no endereço maclivros.mec.gov.br. Mac Livros, mclivros.mec.gov.br.
4: Inaugurada a primeira Casa da Igualdade Racial na cidade de Itabira, em Minas Gerais.
2: A cidade possui mais de 70% da população negra e agora passa a contar com apoio psicológico, social e jurídico a vítimas de crimes raciais, além de incentivar o desenvolvimento pessoal e profissional.
4: Além de Minas Gerais, o Rio de Janeiro, Ceará, Rio Grande do Sul e Bahia já contam com Casas da Igualdade Racial.
2: E o governo do Brasil quer ampliar esse número. Está aberto até 15 de julho o prazo para que os estados e municípios participem do edital de chamamento público para os novos espaços.
4: Os critérios para participar podem ser conferidos no portal do Ministério da Igualdade Racial, em gov.br/igualdade-racial.
2: E essas foram as notícias do Governo do Brasil.
4: Uma realização da Secretaria de Comunicação Social da Presidência da República.
2: Com produção da empresa Brasil de Comunicação.
4: Fique agora com o Minuto do TCU. Em seguida, as notícias do Poder Judiciário e do Congresso Nacional. Boa noite.
2: Boa noite, até amanhã.
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8: 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Você vai ouvir agora notícias do Poder Judiciário.
23: STF encerra primeiro semestre com mais de 11 mil decisões colegiadas.
24: STJ realiza sessão de encerramento do semestre e apresenta balanço de desempenho da corte.
23: Justiça do Trabalho realiza audiência pública e estabelece metas para 2027.
24: Boa noite, eu sou Marcela Luiz.
23: E eu sou Walter Lima.
24: O Supremo Tribunal Federal encerrou o primeiro semestre com mais de 11 mil decisões colegiadas.
23: O ministro Edson Fachin apresentou o balanço das atividades e reafirmou o compromisso da corte com a transparência, independência e pluralidade. Carolina Chaves.
25: Segundo Edson Fachin, a corte encerrou o período com os seguintes números: mais de 43 mil processos julgados, integrando quase 60 mil decisões, 11 mil decisões do colegiado do tribunal, 27 novos temas de repercussão geral analisados, o que liberou mais de 42 mil processos que aguardavam um entendimento. Edson Fachin reafirmou o compromisso com a transparência, com os julgamentos de repercussão geral e com o aperfeiçoamento da gestão.
26: Esta corte trabalhou e muito em favor do Brasil, do Estado de Direito e da democracia. Estamos sempre juntos na defesa do interesse institucional. Compreensões distintas de fatos e processos, e elas existem, como é próprio de uma corte plural independente, são expressões de saúde institucional e não de fraqueza. O diálogo entre diferentes perspectivas jurídicas é o que confere legitimidade às nossas decisões e profundidade à nossa jurisprudência.
24: O STJ também encerrou o semestre hoje, apresentando o balanço de julgados no período.
23: A sessão da Corte Especial foi conduzida pelo ministro Herman Benjamin, presidente do tribunal. Fátima Uchoa.
27: Na sessão de encerramento do primeiro semestre, o presidente do STJ, ministro Herman Benjamin, apontou um recorde de 260.220 processos recebidos no período, sendo quase 25 mil a mais do que de janeiro a junho do ano passado. Ele manifestou preocupação com o crescimento contínuo da demanda processual.
28: Os números são preocupantes. Nós já estávamos inviabilizados o ano passado e a curva da inviabilização continua ascendente.
27: O STJ julgou 291.280 processos. O número de julgamentos chega a 414.248 quando considerados agravos internos, agravos regimentais e embargos de declaração, e baixou 265.516. Os dados correspondem à média de cerca de 7 decisões por minuto para cada ministro.
24: Tribunal Superior Eleitoral faz balanço dos julgamentos e da preparação para as eleições 2026.
23: A sessão foi conduzida pelo ministro Cássio Nunes, presidente do TSE. Fábio Ruas.
29: O ministro Cássio Nunes Marques destacou

0: para línguas indígenas.
1: Justiça do Trabalho realiza audiência pública e estabelece metas para 2027.
2: A proposta é aprimorar os serviços da Justiça do Trabalho. Mila Amaral.
3: Esse foi o assunto discutido hoje na audiência pública durante o debate realizado de forma online. Também foram estabelecidas as metas nacionais do TST para 2027, que aliás foram firmadas com o apoio da sociedade. Por exemplo, na consulta pública feita pelo TST, as pessoas pediram que aumente o número de processos julgados pelo tribunal, dando prioridade aos mais antigos, o estímulo à inovação no judiciário e pediram também para estabelecer o trabalho decente. O próximo passo agora é encaminhar essas demandas para o CNJ e, a partir da aprovação, colocá-las em prática.
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1: Uma boa noite.
2: E até amanhã.
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6: Eu sou Paula Groba.
7: E eu sou Humberto Pinheiro.
6: E estes são os destaques de hoje do Jornal do Senado, que começa agora.
7: Debate sobre o fim da jornada 6x1 divide opiniões no Senado.
6: Avança projeto que torna crime submeter pessoa indefesa à prostituição.
7: Comissão aprova a autorização para servidor público atuar como MEI.
6: Boa noite.
7: Boa noite.
6: Representantes do governo, dos empresários e dos trabalhadores participaram no plenário do Senado de um debate sobre a proposta de emenda à Constituição que acaba com a jornada de trabalho 6x1.
7: Opiniões a favor e contrárias estiveram no debate, que teve participação de centrais sindicais e da Federação das Indústrias de São Paulo. A reportagem é de Márcio Maturana.
8: O presidente da Federação das Indústrias de São Paulo, Paulo Scaff, disse ver motivações eleitorais para a aprovação da proposta neste momento, e foi respondido pela líder do governo no Senado, Tereza Leitão, do PT de Pernambuco.
9: Me desculpe, doutor Paulo, a PEC foi protocolada em 2019. Não é uma PEC boca de urna.
8: Já o senador Jaime Bagatoli, do PL de Rondônia, criticou a proposta e citou a Argentina como exemplo a seguir.
10: Na Argentina, pode-se trabalhar até 12 horas por dia, não passando das 48 horas semanais. É isso que precisamos ter para nós avançarmos no Brasil.
8: O senador Rogério Carvalho, do PT de Sergipe, disse que a redução da jornada é uma questão civilizatória.
11: Essas 44 horas estão reservadas para os que ganham menos, para os que têm mais tempo de deslocamento, menos tempo de vida, portanto, pelo amor de Deus, é muita insensibilidade.
8: Para o líder da oposição no Senado, Rogério Marinho, do PL do Rio Grande do Norte, a jornada de trabalho deve ser negociada entre patrão e empregado.
12: A questão da preponderância do que é negociado sobre o legislado, justamente para fortalecer os sindicatos laborais.
8: A sessão foi presidida pelos senadores Laércio Oliveira, do PP de Sergipe, e Paulo Paim, do PT do Rio Grande do Sul.
6: Antes da sessão de debate sobre o fim da escala 6x1, o presidente do Senado, Davi Alcolumbre, se reuniu com parlamentares e líderes de centrais sindicais para discutir a proposta de emenda à Constituição que reduz a jornada de trabalho. O presidente da Central Única dos Trabalhadores, Sérgio Nobre, classificou como excelente a reunião com o Alcolumbre e afirmou esperar que a proposta tenha tramitação célere no Senado.
7: Já a líder do governo, senadora Tereza Leitão, do PT de Pernambuco, destacou que o calendário de votação do texto não tem caráter eleitoral e que os próximos passos serão definidos ao longo da discussão na casa. A proposta de redução da jornada de trabalho já foi aprovada pela Câmara dos Deputados e aguarda análise dos senadores.
6: pessoas sem condições de compreender o que acontece ou de oferecer resistência poderão ter proteção mais ampla contra a exploração sexual.
7: A Comissão de Direitos Humanos do Senado aprovou um projeto que aumenta a pena para o crime de exploração sexual de pessoas vulneráveis e prevê punição mais rigorosa quando o autor for um familiar ou tiver relação de confiança com a vítima. Repórter Rodrigo Rezende.
0: Submeter, induzir,

0: ou atrair para prostituição ou qualquer outra forma de exploração sexual pessoas vulneráveis que não tenham necessário discernimento sobre o ato, pode levar à prisão de até 16 anos. Esse é o objetivo de projeto aprovado pela Comissão de Direitos Humanos. A autora da proposta, senadora Jussara Lima, do PSD do Piauí, afirma que a medida busca ampliar o escopo previsto no Código Penal, que já incluía crianças e enfermos. E a ideia é dar ainda mais segurança aos diversos grupos vulneráveis no país.
1: O projeto, ele tipifica o crime de submissão à prostituição ou a outras formas de exploração sexual, inclusive nos casos em que a vítima, por qualquer outro motivo, ela não tenha condições de oferecer resistência. A medida busca preencher uma lacuna na legislação brasileira, ampliando a responsabilização de criminosos que se aproveitam de vulnerabilidade das vítimas.
0: O projeto também eleva para até 12 anos a pena quando a vítima for coagida por alguém próximo a ela, como ressalta o relator do projeto, senador Rogério Carvalho, do PT de Sergipe.
2: Merece destaque a previsão de agravamento quando a coação é exercida contra a vítima ou seus familiares, alcançando seu grau máximo de reprovação quando perpetrada pelos próprios familiares ou pessoas do círculo íntimo da vítima.
0: A proposta segue para análise da Comissão de Constituição e Justiça.
3: E trabalhadores cadastrados no Programa de Famílias Acolhedoras poderão fazer jus a 3 dias de folga remunerada quando precisarem acolher criança ou adolescente em situação de vulnerabilidade.
4: É o que diz um projeto aprovado pela Comissão de Assuntos Sociais do Senado e que segue para a Câmara dos Deputados. Repórter Marcela Diniz.
5: Por decisão judicial, após um episódio de violência em casa, por exemplo, crianças e adolescentes podem ser encaminhados temporariamente para as chamadas famílias acolhedoras. São pessoas cadastradas e selecionadas pelo poder público para essa função. O acolhimento tem caráter transitório e não se confunde com a adoção por durar no máximo 1 ano e meio. O projeto aprovado no Senado concede ausência remunerada de 3 dias consecutivos ao trabalhador ou à trabalhadora que acolher criança ou adolescente em sua casa. O senador Flávio Arnes, do PSB do Paraná, defende esse tempo como forma de dar atenção integral àqueles meninos em situação de extrema vulnerabilidade.
6: A pessoa que está trabalhando tem que ter pelo menos um momento que a gente estamos colocando de 3 dias para receber a criança, acolher, enquanto os trâmites judiciais acontecem também. E com isso, inclusive, dar contribuir para uma perspectiva nova de vida para a criança e para o adolescente.
5: O projeto é de autoria do senador Alan Rick, do Republicanos do Acre, e precisará passar pelo crivo da Câmara dos Deputados.
3: O Senado aprovou a adesão do Brasil a um acordo sobre comércio de aeronaves civis.
4: Um dos principais pontos do documento da Organização Mundial do Comércio é a eliminação de tarifas de importação para todos os aviões desse tipo e determinados produtos destinados ao setor. Repórter Pedro Pincer.
7: Além da eliminação de tarifas, o acordo sobre o comércio de aeronaves civis trata da redução de barreiras não tarifárias, das decisões de compra de aeronaves civis, dos subsídios à exportação e de regras para evitar restrições comerciais incompatíveis com o comércio internacional. Para o relator, senador Nelsinho Trade, do PSD de Mato Grosso do Sul, o texto favorece a indústria aeronáutica brasileira e o sistema de transporte aéreo.
8: Podemos agregar ao contexto descrito circunstância de que o Brasil passará a participar de maneira plena e em igualdade de condições das deliberações do Comitê TCA, que cuida de temas relevantes para a aviação civil na esfera global. Isso inclui a aplicação do acordo a novos produtos do setor.
7: O comércio mundial anual dos produtos cobertos pelo documento alcança 3,73 trilhões de dólares em exportações e importações, considerando a média de 2018 a 2022. Os principais parceiros comerciais do Brasil nesse conjunto de produtos são Estados Unidos, China, Alemanha e Argentina. O texto segue agora para a promulgação.
3: E servidores públicos poderão ser microempreendedores individuais. É o que prevê um projeto aprovado na Comissão de Constituição e Justiça.
4: A proposta proíbe, no entanto, quem ocupa cargo em comissão ou exerça função de confiança de atuar como MEI. Repórter Bruno Lourenço.
9: A Comissão de Constituição e Justiça aprovou o projeto de lei que autoriza os funcionários públicos a se tornarem microempreendedores individuais. A legislação hoje veda a participação em gerência ou administração de sociedade privada e o comércio, exceto na qualidade identidade de acionista ou cotista. O senador Espiridião Amin, do Progressistas de Santa Catarina, reforçou que as restrições impostas aos servidores públicos vão na contramão das necessidades do país de novos investimentos na economia.
10: Projeções indicam mudanças demográficas aceleradas devido ao envelhecimento da população, tornando essencial ampliar e não restringir o número de pessoas aptas a empreender para preservar o nível de desenvolvimento econômico nas próximas décadas. Vale destacar que a atividade dos servidores como MEI não prejudicará a administração pública. Já existem situações em que servidores acumulam cargos ou mantêm empregos privados.
9: Amin ressaltou ainda que a proposta traz salvaguardas para não causar prejuízos à administração pública, como o impedimento de que ocupantes de cargo em comissão e funções de confiança sejam MEIs. Se não houver recurso para a nova votação no plenário, a matéria poderá seguir diretamente para análise da Câmara dos Deputados.
4: Com edição de Paula Groba e trabalhos técnicos de Eliseu Caires, o Jornal do Senado fica por aqui. Acompanhe agora as notícias da Câmara dos Deputados. Boa noite.
3: Boa noite e até amanhã.
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12: Câmara aprova a redução de benefícios fiscais para cacau importado.
13: Vai ao Senado proposta que protege o uso de emblemas da Cruz Vermelha.
12: Presidente da Câmara reforça apoio ao agronegócio.
13: Proposta discutida por deputados prevê número máximo de alunos em sala.
12: Boa noite. A Câmara aprovou medida provisória que reduz benefícios fiscais sobre cacau importado. O repórter Antônio Vital explica a questão.
14: O plenário da Câmara aprovou medida provisória que reduz o prazo de isenção de tributo sobre o cacau importado, utilizado como insumo em produtos como chocolate exportado pelo Brasil. Hoje, o cacau inteiro ou partido, bruto ou torrado, comprado de outros países, paga menos IPI, PIS/PASEP e COFINS. Essa operação, quando o produto importado é depois usado como insumo de produtos industrializados, é conhecida como drawback. No caso do cacau, até a edição da medida provisória, em março, essas isenções e reduções de tributos valiam por até 2 anos. Com a medida, passam a valer por apenas 6 meses, com possibilidade de renovação a critério do Ministério do Desenvolvimento, Indústria, Comércio e Serviços. Isso significa que empresas que exportam produtos fabricados com cacau estrangeiro terão prazo menor para usufruir de benefícios fiscais na importação da fruta. Ao editar a medida provisória, o governo argumentou que os produtores de cacau brasileiros serão beneficiados com um possível aumento de venda à indústria. Ficam de fora da redução do prazo de isenções a manteiga de cacau, o cacau em pó e o chocolate importados. A medida provisória foi criticada em plenário por deputados do Novo e do Missão. Para o deputado Kim Kataguiri, do Missão de São Paulo, reduzir benefícios fiscais para produtos que depois serão usados como insumo para exportações prejudica a indústria nacional.
15: O que a gente está falando é o seguinte: Brasil, exporte menos chocolate e exporte mais cacau. Agregue menos valor para a sua produção. Aquilo que mais se critica no desenvolvimento da nossa indústria. O raciocínio é muito simples. Se eu estou importando um produto, mas esse produto, na realidade, é para eu processar, agregar valor e exportar, eu tenho uma suspensão desses tributos porque eu estou agregando valor na indústria nacional. E o governo quer acabar com isso e enfraquecer a nossa indústria.
14: A medida provisória foi defendida por deputados da base do governo. Para a deputada Jandira Fegali, do PCdoB do Rio de Janeiro, os produtores brasileiros de cacau serão beneficiados.
16: Ela garante a proteção da produção nacional. O cacau é uma produção importante no Brasil, que não pode ser penalizada por prazos e questões tributárias. É importante que a gente proteja essa produção para não gerar crise no setor, particularmente na região do norte e do nordeste brasileiro.
14: A medida provisória que reduz o prazo de isenção de tributos sobre cacau importado, utilizado como insumo em produtos como chocolate exportado pelo Brasil, seguiu para análise do Senado. Da Rádio Câmara de Brasília, Antônio Vital.
11: Direitos Humanos.
13: Tabata Amaral, do PSB de São Paulo, defende a aprovação da urgência de projeto que criminaliza o ódio contra as mulheres. Relatora da matéria, a deputada alerta que a misoginia se organiza nas redes antes de aparecer nas agressões e nos casos de feminicídio.
17: Hoje, existe uma verdadeira indústria do ódio que opera nas redes, que captura meninos muito jovens e os ensina a enxergar a mulher como inimiga, como objeto, como culpada. e o que nasce numa tela vira ameaça, vira assassinato. Chama isso pelo nome, misoginia, ódio às mulheres. Admitir que essa coisa tem contorno, que é concreta, que ela tem uma motivação e que deve ser punida. É um ato fundamental de proteção que uma sociedade deve oferecer para todas nós, começando pelas pequenas.
12: Tabata Amaral aponta que tem buscado apoio de diferentes bancadas para construir um texto capaz de unir parlamentares de todos os partidos. Ela pede que a Câmara aprove a urgência da proposta como forma de mostrar compromisso com o enfrentamento da violência contra mulheres.
13: Carol D'Artora, do PT do Paraná, também defende a aprovação do projeto que prevê penas para a misoginia. Segundo a parlamentar, a medida faz parte das políticas do governo de enfrentamento à violência e ao discurso de ódio contra as mulheres.
12: Na visão de Carol D'Artora, a criminalização da misoginia é uma forma de garantir maior proteção jurídica às mulheres, inclusive nos ambientes digitais. Para ela, a proposta amplia a participação feminina na política, na cultura, na ciência e em diversos espaços da sociedade.
13: E Lacir Bicalho, do Republicanos, destaca as conquistas femininas nas Forças de Segurança Pública de Minas Gerais ao celebrar a nomeação da Coronel Cleide Barcelos dos Reis Rodrigues, primeira mulher a assumir o comando-geral da PM do Estado em mais de 250 anos da corporação.
12: E Lacir Bicalho cumprimenta também a comandante-geral do Corpo de Bombeiros, Coronel Jordana de Oliveira Figueiras Daldegan, e a delegada-geral da Polícia Civil, Letícia Batista Camboja Reis. Ele conclama os homens a unirem suas forças às das mulheres na luta por uma sociedade mais justa e igualitária.
13: Benedita da Silva, do PT do Rio de Janeiro, acredita que a Copa do Mundo deveria promover a integração entre os povos. No entanto, a deputada destaca relatos de racismo, xenofobia e tratamento discriminatório contra jogadores, árbitros e jornalistas durante o torneio.
12: Segundo Benedita da Silva, eventos esportivos internacionais devem ser marcados pelo respeito, pela inclusão e pela igualdade de tratamento entre os participantes. Ela acredita que a omissão da FIFA, entidade responsável pela organização da competição, contribui para a manutenção dessas práticas.
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11: Saúde.
13: A Câmara aprovou regras para proteger símbolos da Cruz Vermelha. A repórter Daniela Lessa acompanhou a votação.
19: A Câmara dos Deputados aprovou o projeto que protege o uso dos emblemas da Cruz Vermelha, usados para identificar pessoas e transportes de saúde em situações de emergência e de conflito armado. O projeto busca adequar a legislação brasileira às convenções de Genebra e a protocolos internacionais já ratificados pelo Brasil. Pelo texto aprovado, os três símbolos da entidade passam a ter proteção legal. A imagem mais antiga é a da Cruz Vermelha. Outro símbolo reconhecido internacionalmente é o crescente vermelho, adotado em muitos países. O terceiro emblema é um losango vermelho em forma de cristal. Esses símbolos são usados para indicar proteção a equipes de saúde, hospitais, unidades sanitárias e meios de transporte para atendimento de feridos, doentes e náufragos. As denominações Cruz Vermelha, Crescente Vermelho e Cristal Vermelho também serão protegidas. A deputada Érica Cocai, do PT do Distrito Federal, defendeu a proposta, destacando o alcance mundial da Cruz Vermelha na defesa da vida.
20: É fundamental porque é uma instituição que trabalha com um princípio humanitário. É uma instituição que está em por volta de 190 países fazendo esta função. E muitas vezes em momentos de calamidade, em momentos de guerra, a Cruz Vermelha, ela tem uma possibilidade ou uma atuação para defender sempre a vida.
19: Ao defender a aprovação, a deputada Adriana Ventura, do Novo de São Paulo, argumentou que esses símbolos não devem ser usados de forma comercial para evitar enganos em situações de atendimento de emergência.
21: O que esse projeto faz é internalizar obrigações internacionais que já foram assumidas pelo Brasil, e isso também faz com que não tenha uso comercial indevido para que entidades humanitárias legítimas não tenham confusão.
19: O Serviço de Saúde das Forças Armadas poderá usar a Cruz Vermelha sobre fundo branco para identificar seu pessoal, suas unidades e seus transportes sanitários. Profissionais de saúde civis, hospitais e transportes civis também poderão usar o emblema, desde que tenham autorização. A proposta proíbe o registro de associações, empresas, marcas, desenhos ou modelos industriais que usem indevidamente os emblemas ou as denominações protegidas pela lei. Quem reproduzir ou imitar esses símbolos sem autorização poderá ser punido com detenção de 1 a 3 meses ou multa. O juiz também poderá determinar o recolhimento do material e a suspensão das atividades comerciais. O projeto que protege o uso dos emblemas da Cruz Vermelha, incluindo o crescente e o cristal vermelhos, será analisado em seguida pelo Senado. Da Rádio Câmara de Brasília, Daniele Lessa.
12: Marangoni, do Podemos de São Paulo, cobra uma investigação sobre denúncias de irregularidades na análise de pedidos de exames, cirurgias e outros procedimentos feitos pelos planos de saúde. Ele denuncia que uma empresa contratada pelas operadoras pode estar prejudicando pacientes de maneira deliberada.
13: Marangoni exige providências da Agência Nacional de Saúde Suplementar diante dessas denúncias. O parlamentar reforça que cabe à ANS fiscalizar irregularidades e proteger os beneficiários.
11: Relações Exteriores.
12: Bongás, do PT do Rio Grande do Sul, denuncia uma suposta ofensa à soberania nacional por parte de lideranças da oposição que teriam oferecido colocar uma equipe de transição à disposição de governos estrangeiros, caso vençam a próxima eleição presidencial.
13: Bongás ressalta que a proposta revelada por autoridades externas prevê o compartilhamento de informações estratégicas e diretrizes governamentais com uma potência internacional. O congressista avalia a possibilidade como o mais ultrajante golpe contra os 203 anos de independência do Brasil.
11: Eleições.
12: Aloysio Mendes, do Republicanos do Maranhão, denuncia o uso político do Judiciário Estadual para perseguir e barrar candidaturas de opositores, citando como exemplo casos de pré-candidatos de seu partido condenados em tempo recorde a penas desproporcionais aos supostos crimes cometidos.
13: Aloysio Mendes afirma que lideranças do Republicanos estão reunindo provas para acionar o Conselho Nacional de Justiça contra os envolvidos nos casos e recorrer às instâncias superiores para reverter sentenças, garantindo as pré-candidaturas prejudicadas.
11: Presidência.
12: O presidente da Câmara reforçou o compromisso dos deputados com políticas voltadas ao agronegócio. O repórter Luiz Gustavo Xavier acompanhou o evento no Planalto.
22: O presidente da Câmara, Hugo Mota, reforçou o apoio dos parlamentares à agenda e às pautas de interesse do agronegócio no país. Ele participou do lançamento do Plano Safra 2026-2027 no Palácio do Planalto, que prevê o aporte de R$ 525 bilhões para o setor. O deputado afirmou que a Câmara está sempre de portas abertas a todas as propostas em defesa do agronegócio e nunca faltou aos projetos de interesse do setor.
23: Uma tarefa hercúlea de manter
0: manter o equilíbrio fiscal tão necessário para o crescimento econômico, aliado à priorização de políticas como essa, que também são fundamentais para o país. Que esse é o grande fiel da balança que nós temos que perseguir. Nós do Congresso Nacional, o Poder Executivo, também o Poder Judiciário, que é termos a real noção de que precisamos sempre levar em consideração aquilo que deve ser priorizado como política pública para o nosso país.
22: Para Hugo Mota, todo o esforço do governo e do Ministério da Agricultura para renovar a política pública demonstra a importância do agronegócio para o nosso país. O presidente destacou a importância do setor na geração de emprego, de renda e na composição do Produto Interno Bruto brasileiro. Da Rádio Câmara de Brasília, Luiz Gustavo Xavier.
1: Economia. Valmir Assunção, do PT da Bahia, destaca a importância do lançamento do Plano Safra da Agricultura Familiar para os pequenos agricultores, assentados, quilombolas, indígenas e povos tradicionais. Ele lembra que esses segmentos produzem grande parte dos alimentos que chegam à população.
2: Valmir Assunção aponta que o Plano Safra fortalece a reforma agrária e amplia as condições de produção no campo. Ele parabeniza o Ministério do Desenvolvimento Agrário pela construção do plano voltado para agricultores de todo o Brasil.
1: De acordo com Luiz Lima, do Novo do Rio de Janeiro, a inflação dos últimos meses reduziu o poder de compra da população. O parlamentar relata o caso de um casal de idosos que, segundo ele, precisou abrir mão de uma das refeições do dia por causa do alto custo dos alimentos.
2: Luiz Lima também cita dados sobre o patrimônio da população para sustentar que o Brasil enfrenta perda de renda e de capacidade econômica. Ele atribui esse cenário às políticas adotadas pelo governo federal.
1: Educação. A Comissão de Educação discutiu uma proposta que estabelece a lotação máxima de salas de aula. O repórter Luiz Cláudio Canuto nos conta como foi.
23: Um projeto em discussão na Câmara estabelece limites para o número de estudantes por turma na educação básica. O assunto foi discutido pela Comissão de Educação em audiência pública com representantes do Ministério da Educação, de dirigentes municipais de educação e outros setores envolvidos no assunto. Segundo a coordenadora de formação do Ministério, Leda Regina Bittencourt, desde 2006 existem teses que mostram que a quantidade de estudantes influencia na qualidade da aprendizagem e há um estudo da OCDE, um fórum que reúne países ricos focados em promover políticas públicas de desenvolvimento, que aponta o número de 23 alunos por sala como a quantidade ideal. Uma resolução do Conselho Nacional de Educação de 2024 estabelece o número de crianças que deve haver por turma. Para bebês de 0 a 12 meses, são 5 por turma. De 12 a 24 meses, 8. De 25 a 36 meses, 12 crianças por sala. De 37 a 48 meses, 18 por turma. E 20 crianças de 4 e 5 anos de idade por sala de aula. Já o projeto de lei em discussão na Câmara estabelece o número máximo de 5 crianças por berçário, 10 no maternal, 15 por sala na pré-escola, 20 nos anos iniciais da educação fundamental, 25 nos anos finais e 30 no ensino médio. No ensino de jovens e adultos, o número de alunos por sala de aula no ensino fundamental seria de 20 e de 25 no ensino médio. Na educação especial, o limite máximo viria por regulamento. O debate atendeu ao pedido do deputado Tarcísio Mota, do PSOL do Rio de Janeiro, que é autor do projeto que estabelece parâmetros para a composição de turmas nas diferentes etapas e modalidades da educação básica. Ele presidiu o debate e deixou claro que o projeto deve se adequar às diretrizes estabelecidas pelo Conselho Nacional de Educação. Outros temas destacados por ele foram a criação de critérios de reduzir números de alunos por turma na educação especial e também a prioridade a turmas com professores com deficiência.
24: É claro que esse nível de aprimoramento a gente vai guardar aqui e apresentar tão logo o projeto tenha relatoria, para que o relator possa apresentar, quem sabe, inclusive no âmbito da Comissão de Educação, um primeiro parecer sobre isso.
23: O projeto acaba de ser apresentado e ainda deve ser juntado a outras propostas em análise na Câmara para a votação em conjunto. Da Rádio Câmara de Brasília, Luiz Cláudio Canuto.
1: Desenvolvimento Regional.
12: Daniel Almeida, do PCdoB, destaca a agenda do governo federal na Bahia, com entregas e investimentos em saúde, infraestrutura e cultura. Ele reforça a importância da parceria com o Executivo Estadual e com os municípios na ampliação dos serviços públicos à população.
1: Daniel Almeida destaca a entrega do Hospital Regional de Alagoinhas, a retomada da obra da Ponte Salvador Itaparica e a recuperação do Teatro Castro Alves. Ele avalia que as iniciativas fortalecem o SUS, a mobilidade regional e a preservação do patrimônio cultural da Bahia.
12: Hildo Rocha, do MDB do Maranhão, destaca o início da construção de condomínio com 384 apartamentos para famílias de Açailândia, como parte do Minha Casa Minha Vida. Ele assinala que as unidades contam com infraestrutura de lazer, estacionamento e sistema de segurança.
1: Hildo Rocha também ressalta a autorização de R$ 59 milhões para conter erosões que atingem casas em Açailândia. Ele explica que a obra, executada pelo governo estadual, com recursos do PAC, prevê a recuperação das áreas degradadas para uso da população.
11: Cultura.
12: João Daniel, do PT de Sergipe, destaca a força das festas juninas como expressão da cultura popular do Nordeste. O deputado ressalta que as celebrações mobilizam comunidades em todos os estados da região, valorizando as tradições mantidas pela população nos municípios.
1: João Daniel afirma que destinou cerca de R$ 1 milhão para apoiar a cultura junina no município de Estância. Ele afirma que essas manifestações fortalecem a identidade cultural de Sergipe ao reunir arte, memória e participação popular.
12: Termina agora o jornal Câmara dos Deputados, produzido pela Rádio Câmara, com trabalhos técnicos de Everson Urani e apresentação de José Carlos Andrade e Paula Bittar. Boa noite.
1: Uma ótima noite. A Voz do Brasil volta amanhã.
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gente tocando pra você grandes sons do cenário pop, ó, fechando o nosso Detona Mix desta quarta-feira com Chris Brown, yeah, ainda teve Ed Sheeran, Justin Bieber, I Don't Care, Gabriel Guante, primeiro Bom Dia, e ainda The Weeknd, Daft Punk, I Feel It Coming. Gente, bom demais, né? Detona Mix fechando por aqui, amanhã a gente volta com mais

0: Bora! Se liga aqui porque o Detona Mix está no ar. Ótima quarta-feira. Chegamos no meio da semana e vamos juntos nas próximas duas horas. Muito prazer, eu sou o Diego Elias. Fico contigo por aqui com o nosso Detona Mix de hoje. A proposta aqui é tocar pra você o melhor som pop de todos os tempos, nacional e internacional. Aquilo que é sucesso hoje e aquilo que foi sucesso também alguns aninhos atrás. A gente recapitula aqui também em alguns momentos. Beleza? Combinado? Então, a playlist é essa. Eu vou citar alguns pra você que vai rolar hoje. Se liga aí, ó.
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0: Separamos aqui nomes grandiosíssimos como Nick Jonas, Cristina Aguilera, também no cenário nacional com Fala Mansa, Marcelo Falcão, Juliette, Marina Sena, grandes nomes no cenário mundial, Demi Lovato, Elton John, Britney Spears. Gente, tá enlouquecida a nossa playlist de hoje, bora curtir!
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0: Bora começar detonando tudo com Morgan Wallen, Just In Case.

0: Detona Tudo. Vai.
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0: Bom demais, curtindo com você o grande som aqui na primeira sequência de hoje do nosso Detona Mix, fechando com Juliette, Marina Sena, Quase Não Namoro. Antes, Nick Jonas com Tuvalu, Close. Ainda teve Christina Aguilera, Redman, Dirt. Aí, ó, fechando a nossa primeira sequência top aqui no Detona Mix.
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0: E tem muito mais vindo por aí, é claro.
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3: Expresso de Notícias no ar. É você bem informado de hora em hora. Hoje é quarta-feira, dia 1 de julho, ano 2026. Aqui Diego Soares trazendo as principais informações para você. Saúde expande monitoramento contra clima extremo no país. Plano amplia bases, alertas e ações do Sul até 2035. Protestos pressionam o Senado por avanço da PEC 6x1. Sessão debateu o tema enquanto pautas bomba avançavam no Senado. Brasil afirma acordos de reparação por violações de direitos humanos. Estado reconhece casos de Acari e Bangu perante a Comissão Internacional. Esse foi o nosso Expresso de Notícias, comigo Diego Soares, trazendo sempre as principais informações até você. Nós voltamos a qualquer momento para você.
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6: Bora lá, detonando tudo com o pessoal do Fala Mansa, Marcelo Falcão, ô chuva!

0: E aí, fechando mais um bloco musical bom demais com Willie Duff, Mattery, ainda teve One Direction, Best Song Ever, e Lost Frequencies com Janet Dave, Reality, e aí a gente continua tocando o melhor som, é claro. Se liga aí no que vem depois.
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